0: temas que estão em destaque esse ano.
1: Pois é, Mariana, o encontro em Evian acontece logo após o anúncio do acordo de paz entre Estados Unidos e Irã, tema que deve fazer parte das discussões aqui, além, claro, da guerra entre Ucrânia e Rússia. Também haverá espaço para conversas sobre disputas econômicas entre as grandes potências, segurança, saúde e inteligência artificial. O Brasil vai participar de duas sessões plenárias no fórum. Na primeira, dedicada às parcerias internacionais para o desenvolvimento, Lula deve defender a manutenção dos recursos destinados à ajuda oficial aos países mais pobres. Na segunda sessão, com a presença brasileira, o debate será sobre crescimento econômico equilibrado. Neste tema, Lula deve voltar a defender a reforma das instituições internacionais criadas após a Segunda Guerra Mundial. É o que se costuma chamar de sistema de governança global, como os órgãos da ONU, a Organização Mundial do Comércio e outros. O Brasil vem defendendo que o formato desses organismos foi feito num outro contexto de mundo, em que existiam menos países. E daí a necessidade de reformas para aumentar a representatividade, especialmente no sul global. O secretário de Assuntos Econômicos e Financeiros do Ministério das Relações Exteriores do Brasil, embaixador Felipe Fox Drummond, explicou a postura do Brasil.
2: Como é que você tem um crescimento equilibrado com as estruturas de governança não reformadas? Um exemplo clássico disso é a OMC. Nós estamos fazendo um grande esforço, o Brasil, em conjunto com diversos outros países, para fazer uma reforma da OMC, e a reforma da ONU, das Nações Unidas, também é algo que cabe nesse texto.
3: Luana, o que deve sair de prático nessa reunião do G7?
1: Olha, Luciano, do encontro aqui em Evian, devem sair 7 documentos com assuntos considerados prioritários pela presidência francesa. Entre eles está o combate ao narcotráfico, as questões de saúde e proteção online de menores de idade. O Brasil não participa das negociações finais desses textos, mas foi convidado a enviar contribuições. Outro tema considerado prioritário pela presidência francesa é a discussão sobre minerais críticos, e a posição brasileira é que os países produtores não devem se limitar a apenas exportar matéria-prima, mas também desenvolver cadeias produtivas locais capazes de agregar valor aos produtos, o que leva a mais geração de emprego e renda para a população. Também haverá um almoço na quarta-feira de trabalho entre os líderes do G7 e CEOs de empresas de inteligência artificial. O presidente Lula retorna ao Brasil na quarta-feira. Mariana e Luciano.
0: Obrigada, Luana Karen. Bom trabalho aí na cobertura da reunião de cúpula do G7 na França.
3: Neste fim de semana, o presidente Lula assinou a sanção de uma nova lei que vai promover mudanças profundas na gestão do transporte público em todo o país.
0: O novo marco legal do transporte público coletivo urbano vai modernizar o sistema e melhorar as formas de financiamento, que deixarão de ser ancoradas apenas na tarifa paga pelo passageiro.
3: Além disso, a regulação sobre as operadoras também será aprimorada, resultando em mais qualidade no serviço prestado.
0: Para explicar essas mudanças, nós conversamos hoje mais cedo com o secretário nacional de Mobilidade Urbana do Ministério das Cidades, Marcos Daniel de Souza Santos. Acompanhe. Olá, secretário. Vamos começar explicando para o nosso ouvinte o que é esse novo marco legal. Ele, pelo que eu entendi, ele dá diretrizes gerais, né, sobre todo o funcionamento do sistema de transporte público coletivo. Financiamento, planejamento de linhas, integração regional. O senhor pode explicar melhor para a gente?
4: Olá, Mariana, Luciano, tudo bom? Obrigado aí pela oportunidade da gente explicar um pouco sobre o marco legal que foi aprovado e sancionado nesse final de semana pelo presidente Lula. Esse texto de lei é muito importante porque quem faz acontecer o transporte público são os municípios nos seus territórios e os governos do Estado, né? E há uma necessidade muito grande da gente fazer esse serviço melhorar no país, se expandir. E para isso ele precisa de normas e regras nacionais, que é a função da União. Então a lei ela cumpre esse espaço aí de atualizar, né, as normas para os municípios prestarem esse serviço para a população, prestarem com qualidade, financiar, organizar o serviço de transporte público. Parece simples, mas a gente tem nessa norma, ela abarca desde uma linha de trem ao metrô, a um corredor de ônibus, a um ônibus convencional, a um micro-ônibus, a serviços de barca. Então, o transporte público acontece.

0: de várias formas, de vários modos, em vários territórios, e precisa de diretrizes nacionais para que a população possa ser atendida com a qualidade que merece.
1: Um dos focos principais da nova lei é a questão do custeio, né? Ela propõe que esse custeio tenha outras fontes além da tarifa paga pelos passageiros. E também muda essa lógica, né, de preço.

0: entender que o poder público vai manter esse serviço funcionando com receitas que vêm da tarifa, mas que no passado dependia somente da tarifa, e agora é possível colocar outras fontes de recursos para manter esse serviço e manter a qualidade. Então, ele traz essa segurança jurídica para que os novos contratos e até os contratos que já existam consigam olhar qualidade, oferta e equilíbrio econômico de quem vai manter esses serviços, operadores privados ou até operadores públicos. Então, fica claro agora que para manter um serviço tão importante, não dá para depender somente da tarifa. Precisa vir outras fontes de recursos que o poder público tem que se organizar e para isso precisa ser dado muita transparência e controle social.
1: É, inclusive tem uma lógica também de, por exemplo, deixar de cobrar pelo passageiro em si e passar a cobrar por quilômetro rodado, né? Isso tem a ver com uma preocupação que essa nova lei tem em favorecer o atendimento em regiões periféricas, em linhas que tradicionalmente são negligenciadas pelos operadores, porque elas não são tão rentáveis assim. Essa mudança aí de paradigma, de forma de cobrança, ela também ajuda nesse aspecto.
0: Exato. A lei ela traz o princípio da universalização, ou seja, levar um serviço público, que é o serviço de transporte, a todo o território. Como ele é um direito social, a gente tem que olhar muito para quem realmente mais precisa, as populações mais vulneráveis, afastadas, que não têm condição, muitas vezes, de acessar oportunidades nas cidades. Então, a gente precisa repensar a rede de transporte, esse serviço, as linhas e sistemas de trilho para atender essa população e não depender somente da tarifa, porque senão você vai numa lógica de só vou onde tem passageiro que consegue pagar tarifa e se você não consegue ter essa arrecadação, você não vai ampliando a oferta do serviço público. Então é importante o poder público entender que ele precisa agora se organizar, o executivo, o legislativo e o próprio judiciário entendendo a importância do transporte público para levar esse serviço a toda a população do território, principalmente para quem mais precisa.
2: Outra inovação da lei é a associação de instrumentos urbanísticos e tributários com o serviço de transporte público. Quer dizer, um grande empreendimento urbano, por exemplo, teria que fazer investimentos no transporte público. É isso, secretário?
0: A gente tem que entender que o transporte ele ocorre no território da cidade, né? E tem locais que têm uma maior demanda e outras não, e existe um impacto dos empreendimentos. A lógica muitas vezes é uma lógica viária de fluidez do trânsito e é compreensível ter isso. Mas a gente pode ter empreendimentos que pensem que quem vai acessá-los vai por meio do transporte público. Isso traz uma economia para a cidade como um todo, né? Então a gente tem que olhar a coletividade. O transporte público tem que ser pensado dessa forma. A gente vive num território de uma cidade utilizado ali por muitas pessoas. E o transporte, no nome já diz, coletivo, é para todo mundo. Então, quando a gente pensa o desenvolvimento das nossas cidades com o transporte, a gente tem que pensar os empreendimentos também com o olhar do usuário do transporte público e de toda a população.
1: Se pensa no estacionamento, né? Tem que pensar também na chegada do ônibus, enfim, do metrô.
0: Exatamente.
1: Agora.
0: Eu acho que esse princípio é importante, de fato, para quem está planejando as cidades, né? É um olhar a mais, né? De não só pensar no trânsito, mas também pensar no transporte público.
1: Agora, secretário, para a gente encerrar, é importante a gente lembrar que tudo isso é feito com diretrizes do governo federal, mas executado mesmo por estados e municípios lá na ponta, né? Ou seja, a gestão de todos esses instrumentos legais que essa nova lei traz, ela vai ser feita pelas prefeituras para favorecer o transporte local.
0: Exato, a titularidade que a gente chama, né, quem realmente vai dizer qual é a linha que vai atender aquele bairro é quem vive naquela cidade. São as prefeituras com participação da sociedade. É ali que a gente tem que discutir realmente se o serviço está atendendo a população ou não. O governo federal é a diretriz, mas ele também entra financiando, dando assistência técnica, induzindo, que tem esse poder de fazer. Então, ele tem um papel também nessa lei, que é de dar esse suporte aos municípios e às regiões metropolitanas, mas esse protagonismo fica ainda com quem vive no território. A gente entende que é importantíssimo. E o marco legal coloca isso. Discutam a nível local, cobrem a nível local, venham também cobrar a nível de governo federal, mas entendo que as soluções vão partir de quem vive nos territórios.
2: Nós conversamos com o secretário nacional de Mobilidade Urbana, Marcos Daniel dos Santos. Muito obrigado, secretário, pela entrevista aqui à Voz do Brasil.
0: Eu que agradeço a oportunidade.
1: mais de 9 mil vagas de graduação em universidades públicas.
2: Estão abertas essa semana as inscrições para o Sisu Mais, que vai preencher as vagas

0: remanescentes da etapa regular do SISU.
1: É a primeira vez que uma seleção desse tipo será realizada pelo MEC.
2: Os estudantes interessados em ocupar uma vaga em um curso de graduação em uma instituição pública de ensino superior terão mais uma oportunidade com o SISU+. Será uma espécie de repescagem das vagas que não foram preenchidas na etapa regular do Sistema de Seleção Unificada 2026. É a primeira vez que o Ministério da Educação realiza o SISU+. Estão sendo ofertadas 9.436 vagas em 532 cursos. Quem for classificado começa a estudar no segundo semestre. De acordo com o MEC, a adesão é voluntária. Cada universidade decide se participa e quais cursos disponibiliza. As inscrições para o SISU+ começaram nesta segunda-feira e vão até a próxima sexta-feira, 19 de junho, no site sisualuno.mec.gov.br. Ao acessar o sistema, deve ser feito login da conta gov.br. O candidato poderá escolher até duas opções de curso, turno, local de oferta e instituição. Para se inscrever, o estudante precisa ter participado de uma ou mais edições do Exame Nacional do Ensino Médio nos últimos 3 anos e ter concorrido a vagas na etapa regular do SISU 2026. Para a seleção, será considerada a edição do Enem com melhor média ponderada. Os resultados saem no dia 24 de junho. Gabriela Noronha para a Voz do Brasil.
0: Alívio no bolso de estudantes que renegociaram dívidas pelo Desenrola Fiéis.
1: Após 30 dias de operação, o Ministério da Educação já contabilizou mais de 100 mil acordos firmados, o equivalente a 5 bilhões e 300 milhões de reais de dívidas renegociadas.
0: Aqueles que têm contratos firmados até 2017 e ainda não participaram podem aderir até o dia 31 de dezembro.
3: Após um mês de lançamento, o Desenrola Fiéis já implementou 100.209 renegociações de contratos do Fundo de Financiamento Estudantil, o Fiéis. Isso equivale a 5 bilhões e 300 milhões de reais em dívidas renegociadas em todo o país. O saldo das dívidas foi reduzido para 1 bilhão e 130 milhões de reais. Esse resultado reflete a adesão dos estudantes ao programa, que possibilita descontos de até 99% sobre o valor consolidado da dívida, conforme o perfil do contrato e o tempo de inadimplência. O Desenrola Fiéis tem potencial para beneficiar mais de 1 milhão de estudantes com contratos firmados até 2017 e que estavam na fase de amortização em 4 de maio de 2026. O prazo para aderir à renegociação vai até 31 de dezembro de 2026. Basta acessar os canais digitais dos agentes financeiros responsáveis pelo contrato. Com a confirmação do pagamento, ocorre a retirada do nome do estudante e dos fiadores dos cadastros de inadimplência. Com locução de Thaísa Vitória, reportagem Daniele Popov.
1: Na sexta-feira, nós falamos aqui na Voz do Brasil sobre o Move Brasil Entregadores Move Brasil Entregadores e Moto App, que vai facilitar a aquisição de bicicletas elétricas e motos para quem trabalha com entregas por aplicativos.
0: Mas o Move também está avançando em outras frentes.
1: No braço do programa voltado para aquisição de caminhões e ônibus, os financiamentos já estão sendo aprovados.
0: Só da linha do BNDES já foram contratados 3 bilhões de reais.
4: Modernizar a frota nacional de veículos pesados, de cargas e passageiros. Com esse objetivo, o governo do Brasil disponibilizou 21 bilhões de reais em crédito para financiamento desses veículos, dentro do programa Mover Brasil Caminhões e Ônibus. A maior parte dos recursos será liberada via Tesouro Nacional. Somente dos recursos liberados via Banco Nacional de Desenvolvimento Econômico e Social, o BNDES, já foram contratados 3 bilhões de reais desde o fim de maio. O diretor de Desenvolvimento Produtivo, Inovação e Comércio Exterior do BNDES, José Luiz Gordon, fala sobre o andamento do programa.
5: Essa linha já está disponível, já está sendo utilizada. Taxas de juros ali que variam entre 11% e 12% ao ano, um instrumento que ajuda muito

0: capacidade de investimento, a renovação de frota, uma frota mais nova, mais eficiente ambientalmente.
1: A linha de crédito do BNDES já contabiliza quase 5 mil operações em 1.056 municípios de todas as regiões do país. A média por operação foi de R$1.300.000, sendo a maior parte destinada aos donos de frotas. Mas também já foram aprovados R$43 milhões para clientes autônomos em 104 operações. O caminhoneiro e diretor da Confederação dos Trabalhadores em Transportes Logísticos, Carlos Alberto Littdemer, fala dos pontos positivos da medida.
2: Um fundo garantidor, ele dá condição de que aquele caminhoneiro que não tenha um score ideal para o banco, né, ou não tenha as garantias necessárias para que realmente ele possa dar uma melhorada. Senão, fora isso, ele jamais conseguirá fazer qualquer forma de investimento. O alongamento do prazo, né? Ele também é um facilitador, né?
1: As condições de financiamento variam conforme o perfil do beneficiário. Para transportadores autônomos, o prazo é de 120 meses, com 12 meses de carência. Para empresas de carga, o prazo para pagamento pode chegar a 60 meses, com 6 meses de carência. Já para empresas do setor de transporte de passageiros, o prazo é de 120 meses, também com 6 meses de carência. O programa prevê um limite de crédito de até R$50 milhões por cliente. Reportagem Cleide Lopes.
3: O governo do Brasil abriu crédito extraordinário de mais de R$337 milhões para intensificar a proteção florestal e o monitoramento ambiental.
4: A medida provisória foi publicada hoje e a verba vai ser executada pelo IBAMA e pelo ICMBio.
3: Do total, quase R$195 milhões serão destinados para ações de prevenção e controle de incêndios florestais em áreas federais prioritárias e fiscalização ambiental.
4: Os recursos serão utilizados para despesas como mobilização de equipes, remuneração de brigadistas temporários e aquisição de equipamentos de proteção individual.
3: Foi incorporado ao SUS um novo tratamento para um tipo agressivo de leucemia.
4: E deve estar disponível aos pacientes no prazo de 6 meses.
5: A leucemia mieloide aguda é um tipo de câncer agressivo que afeta os glóbulos brancos na medula óssea. Entre os principais sintomas estão cansaço, anemia, infecções frequentes, perda de peso, febre, falta de ar, hematomas e sangramentos. Os pacientes do Sistema Único de Saúde com esse diagnóstico e que não podem se submeter à quimioterapia intensiva passam a contar a partir de agora com uma nova opção de tratamento. Trata-se da combinação de 2 medicamentos, venetoclax com azacitidina, incorporada ao SUS pelo Ministério da Saúde. O tratamento é indicado para pacientes adultos com leucemia mieloide aguda recém-diagnosticada. A medida beneficia principalmente pessoas idosas ou com condições de saúde que dificultam um tratamento convencional. A previsão do governo federal é que a nova terapia esteja disponível na rede pública em até 180 dias. Natália Kuzlik, para a Voz do Brasil.
3: Para ajudar no combate a crimes digitais contra crianças e adolescentes, foi criado um canal de denúncias pela Agência Nacional de Proteção de Dados.
4: O novo canal busca facilitar o recebimento de relatos sobre violações de direitos por parte das plataformas na internet, como falhas na aferição de idade e ausência de segurança por padrão.
3: Os relatos devem ser de casos específicos e não genéricos e relacionados ao descumprimentos administrativos previstos no Estatuto Digital da Criança e do Adolescente.
4: O objetivo é ajudar no monitoramento e fiscalização de plataformas digitais e empresas que atuam no ambiente virtual.
3: Para denunciar, basta preencher o formulário disponível na plataforma da agência em www.gov.br/ANPD.
4: Começou hoje o pagamento do abono salarial para os trabalhadores nascidos em julho e agosto.
3: Mais de 4 milhões de trabalhadores vão receber ao todo R$5,5 bilhões com pagamentos realizados pela Caixa Econômica Federal.
4: O benefício varia de R$ 136 a R$ 1.621, de acordo com a quantidade de meses trabalhados no ano base 2024.
3: Tem direito ao abono aqueles que receberam remuneração média de até R$ 2.766 com cadastro no PIS/PASEP há pelo menos 5 anos.

0: Os valores ficam disponíveis para saque até o encerramento do calendário, em 30 de dezembro de 2026.
1: E essas foram as notícias do Governo do Brasil.
0: Uma realização da Secretaria de Comunicação Social da Presidência da República.
1: Com produção da empresa Brasil de Comunicação.
0: Fique agora com as notícias do Poder Judiciário e do Congresso Nacional. Boa noite.
1: Boa noite para você e até amanhã.
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4: Supremo Tribunal Federal valida a inclusão automática de novos servidores federais em plano de previdência complementar. Para o STJ, citação de empresa estrangeira por meio de representante no Brasil exige prova da representação. Oiapoque recebe ação itinerante da Justiça do Trabalho com serviços gratuitos à população. Boa noite, eu sou Walter Lima. O Supremo Tribunal Federal validou a inclusão automática de novos servidores federais em plano de previdência complementar. O plenário considerou que a regra é constitucional e não afasta o direito de escolha do servidor, que pode ser exercido posteriormente. Marcela Luiza.
5: Ao analisar o caso, o relator ministro Nunes Marques entendeu que a facultatividade prevista na Constituição está preservada, já que o servidor tem liberdade para decidir se deseja ou não permanecer no sistema. O ministro destacou que a legislação garante o cancelamento da inscrição a qualquer momento e prevê a devolução das contribuições com correção monetária nos casos de desistência em até 90 dias.
4: É nula a citação de empresa estrangeira por meio de suposta representante nacional sem prova concreta dessa representação. Essa decisão é do STJ, Fátima Uchoa.
6: A quarta turma do STJ deu provimento ao recurso especial da companhia coreana Hyundai Corporation para declarar nulos os atos processuais praticados desde a citação realizada por meio da Hyundai Caoa do Brasil em ação de cobrança, rescisão contratual e indenização ajuizada por empresa brasileira que alega não ter recebido acessórios de telefonia celular pelos quais pagou. A Justiça do Rio de Janeiro considerou válida a citação, mas o STJ entendeu que esse ato só seria válido se a representação tivesse sido comprovada, o que não ocorreu. Assim, sem representante formal confirmado, a Hyundai deveria ser citada diretamente na Coreia do Sul por carta rogatória. O voto que prevaleceu no julgamento foi o da ministra Isabel Galotti.
4: Equipes da Justiça do Trabalho e de órgãos parceiros chegam ao município de Oiapoque, no extremo norte do Amapá. É a itinerância Cidadania Aqui Com Você, para atender as aldeias indígenas. Rafael Silva.
7: As ações vão ocorrer de quarta a domingo. Primeiro na aldeia Manga. Sábado e domingo será a vez da aldeia Espírito Santo. Pela Justiça do Trabalho, além de receber orientações, os moradores da região também vão poder denunciar e resolver questões trabalhistas e previdenciárias e até solucionar conflitos. Mas vai ter também outros serviços, como emissão de documentos, orientações jurídicas diversas e atendimento na área da saúde.
4: Quatro legendas exibem propaganda partidária nesta semana. Programas vão ao ar na terça, quinta e no sábado, entre 19h30 e 22h30. Mariana Fabri.
8: Nesta semana, o Partido dos Trabalhadores, o Partido Liberal, o Partido Comunista do Brasil e o Partido Social Democrático exibem propaganda partidária nas emissoras de rádio e televisão. O tempo de propaganda depende do número de deputados federais eleitos pelo partido nas eleições gerais de 2022. Por isso, PT, PL e PSD têm direito a 10 minutos cada. Já o PCdoB conta com 5 minutos. A propaganda partidária promove o programa e as atividades do partido e divulga o posicionamento sobre temas políticos e sociais. Em anos eleitorais, como 2026, esse tipo de propaganda só é transmitida no primeiro semestre.
4: Governo Federal e FUNAI pagarão 10 milhões de reais por violações contra indígenas na década de 70 em Mato Grosso. A sentença também determinou a conclusão da demarcação em até 2 anos. Vanessa Pereira.
9: Depois de 50 anos...

0: anos, o MPF obteve a condenação na justiça contra o governo federal e a FUNAI por remover, na década de 1970, indígenas Tapaiuna do território tradicional, próximo a Diamantino, em Mato Grosso. Na sentença, foi determinado o pagamento de indenização por danos morais e coletivos para a comunidade indígena, no valor de 10 milhões de reais. A conclusão da demarcação das terras em até 2 anos e um pedido público de desculpas.
1: 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Boa noite.
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3: Está no ar o Jornal do Senado.
4: Eu sou Paula Groba.
5: E eu sou Ricardo Nakaoka.
4: E estes são os destaques de hoje do Jornal do Senado, que começa agora.
5: Senado pode analisar compensação para médico que prestar assistência durante voo.
4: Projeto endurece punição para quem induz crimes em escolas e shoppings.
5: Bombeiros podem passar a receber recursos de emendas da saúde.
4: Boa noite.
5: Boa noite.
4: Uma emergência médica a 10 mil metros de altura pode transformar um voo tranquilo em uma corrida contra o tempo. Nessas horas, a ajuda de um médico entre os passageiros pode fazer toda a diferença.
5: Para reconhecer esse trabalho voluntário, o Senado pode analisar um projeto que prevê algum tipo de compensação aos profissionais que prestarem socorro durante viagens aéreas. Os detalhes com o repórter Alexandre Campos.
6: Autor do projeto, o senador doutor Irã, do PP de Roraima, lembrou que um médico que presta assistência ainda é obrigado a preencher formulários após o pouso do avião com informações sobre os procedimentos adotados durante o voo. Pela proposta, a companhia aérea vai ter 2 opções. Inserir no seguro que é obrigada a contratar uma cláusula prevendo a compensação ao profissional da saúde que agir nessas situações, ou, por conta própria, oferecer algum tipo de ressarcimento, como pagamento em milhas ou upgrade em viagem futura.
7: Você sabe que nós temos uma população que tem envelhecido muito. E quanto mais envelhecemos, mais agravos nós ficamos suscetíveis. E muitas vezes a gente encontra pessoas idosas que às vezes não tomaram suas medicações antipertensivas, suas medicações para controlar sua glicose, enfim, o que torna muito frequente a necessidade de um atendimento médico nos aviões.
6: Na justificativa de seu projeto, o doutor Irã, que é médico, lembrou que o Conselho Federal de Medicina confirmou o entendimento de que é devido a algum tipo de compensação ao profissional pela prestação de socorro durante voos.
4: E o senador Eduardo Girão, do Novo do Ceará, lamentou a morte de 7 jovens atletas cearenses em um grave acidente ocorrido na rodovia estadual CE-187. Durante a sessão de hoje no Senado, ele pediu um minuto de silêncio em homenagem aos jogadores de basquete falecidos.
5: Girão lembrou que os jovens participam da Copa Sobral de basquete e regressavam para Juazeiro do Norte, quando o ônibus em que viajavam tombou às margens da rodovia.
8: Neste momento de profunda dor, eu quero manifestar minha solidariedade às famílias das vítimas e aos feridos, que seguem recebendo atendimento médico, e a toda a comunidade esportiva cearense.
4: O senador Isalci Lucas, do PL do Distrito Federal, alertou para o crescente endividamento das famílias brasileiras. Segundo o parlamentar, o número de pessoas com dívidas e restrições de crédito atingiu níveis recordes. Ele afirmou que a situação afeta principalmente as camadas de menor renda e defendeu uma reflexão sobre o alto custo do crédito no país.
5: Para Isalci, os juros elevados comprometem o orçamento familiar, dificultam o planejamento financeiro e limitam as perspectivas de crescimento econômico e social. Segundo ele, nenhum país consegue crescer de forma sustentável.
9: O grande problema do Brasil não é o tamanho da dívida. O grande problema do Brasil é o custo da dívida, é o preço do dinheiro, é o crédito caro, é o juro excessivo.
4: Na mesma linha, a senadora Zenaide Maia, do PSD do Rio Grande do Norte, voltou a defender medidas para reduzir o endividamento das famílias brasileiras. A parlamentar criticou as altas taxas de juros cobradas em operações de crédito, especialmente no cartão de crédito e no cheque especial, e argumentou que o comprometimento

0: comprometimento da renda dos brasileiros está diretamente relacionado ao elevado custo do crédito.
1: Zenaide Maia também pediu a aprovação da proposta de emenda à Constituição que limita os juros do cartão de crédito e do cheque especial a até 3 vezes a taxa Selic. Ela, que é autora da iniciativa, afirmou que a proposta ajudaria a conter o crescimento da inadimplência e a reduzir o impacto dos juros sobre o orçamento familiar. A PEC está em análise na Comissão de Constituição e Justiça.
2: Com a aprovação da nossa emenda, vamos frear essa bola de neve, pela qual os altos juros dificultam o pagamento e aprofundam a inadimplência.
0: Crianças e adolescentes precisarão de autorização judicial para exposição comercial nas redes sociais.
1: A determinação está no ECA Digital. Foi regulamentada pelo Conselho Nacional de Justiça e mira os chamados influenciadores mirins. Repórter Raíssa Abreu.
3: A norma do Conselho Nacional de Justiça determina que o juiz avaliará, por exemplo, se a atuação da criança ou adolescente nas redes é compatível com sua idade, suas atividades escolares e sua fase de desenvolvimento. O ECA Digital, que entrou em vigor em março, criou responsabilidades compartilhadas entre Estado, famílias e empresas de tecnologia na proteção das crianças e adolescentes no mundo virtual. O senador Alessandro Vieira, do MDB de Sergipe, foi o autor do projeto que deu origem à lei.
4: Nós estamos regulando parcialmente a atividade das empresas mais poderosas da história do capitalismo. Essa é a primeira lei das Américas nessa matéria. E nós conseguimos colocar na mesma mesa e do mesmo lado da trincheira pessoas tão diversas como a nossa senadora Damares e a deputada Maria do Rosário.
3: A proposta do CNJ, que regulamenta a atividade de crianças e adolescentes nas redes sociais, será votada no final de junho. Se aprovada, as plataformas deverão suspender conteúdos que exponham pessoas com menos de 18 anos sem alvará.
0: E a Comissão de Segurança Pública pode votar nesta terça-feira um projeto que endurece as punições para quem incita ou induz crimes em ambientes coletivos, como escolas, universidades e centros de compras.
1: A proposta foi apresentada para combater o crescimento de ameaças e discursos de pânico propagados na internet. Repórter Bruno Lourenço.
5: A relatora, senadora professora Dorinha Seabra, do União do Tocantins, lembrou os trágicos atentados ocorridos em escolas de São Paulo, Blumenau, Aracruz e Sobral para justificar a necessidade do projeto.
6: Um grande número de pessoas que, aproveitando-se do anonimato e de uma suposta impunidade conferida pela rede mundial de computadores, passam a incitar ou induzir prática de homicídio, lesão corporal e ameaças em locais de frequentação coletiva, como escolas, universidades, ambientes de trabalho e centros de compra.
5: Apesar de apoiar a proposta, o senador Fabiano Contarato, do PT do Espírito Santo, afirmou que a alteração no Código Penal pode acabar diminuindo a pena.
7: Você está tirando a figura da codelinquência, seja do partícipe por participação moral na forma de induzimento ou instigação, ou no auxílio, que seria, pela teoria unitária humanista, pelo mesmo homicídio.
5: Depois da CSP, o projeto de lei segue para a Comissão de Constituição e Justiça.
0: Verbas da saúde para atendimentos dos bombeiros e regras para o uso de inteligência artificial estão entre os temas em debate no Senado nesta semana.
1: Um dos projetos em análise prevê o uso de emendas parlamentares da saúde para custear e equipar os serviços de atendimento pré-hospitalar dos corpos de bombeiros militares. Repórter Marcela Cunha.
8: Na terça-feira, a Comissão de Assuntos Econômicos pode votar uma proposta que atualiza os limites de endividamento para acesso ao microcrédito, com a correção anual desses valores pela inflação. Na Comissão de Educação, os senadores analisam novas regras para a participação de crianças e adolescentes em espetáculos e vídeos publicados na internet. Além de exigir autorização judicial, o texto proíbe a presença de menores em publicidade de cigarros, bebidas alcoólicas e apostas. Na quarta-feira, a Comissão de Assuntos Sociais pode autorizar o uso de emendas parlamentares da saúde para custear e equipar os serviços de atendimento pré-hospitalar dos corpos de bombeiros militares. Mas o senador Humberto Costa, do PT de Pernambuco, alertou que a inclusão dos bombeiros entre os destinatários das emendas da saúde pode aumentar a disputa por recursos do SUS.
9: Poderá gerar maior competição por verbas já insuficientes para atender plenamente as necessidades da atenção básica, da rede hospitalar, do SAMU e de outros serviços estratégicos do SUS.
8: Na Comissão de Ciência e Tecnologia, uma proposta proíbe o uso de inteligência artificial para reproduzir sem autorização

0: a voz ou a imagem de uma pessoa com fins comerciais.
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2: Com edição de Paula Groba e trabalhos técnicos de João Lira, o Jornal do Senado fica por aqui. Acompanhe agora as notícias da Câmara dos Deputados. Boa noite.
3: Uma boa noite e até amanhã.
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5: Câmara pode votar texto do governo sobre redução da jornada de trabalho.
6: Avança projeto que indeniza produtores por prejuízos com falta de energia.
5: Deputados facilitam a matrícula em cidade vizinha mais próxima do aluno.
6: Proposta prevê incentivo fiscal para livros, brinquedos e jogos inclusivos.
5: Boa noite. A Comissão de Constituição e Justiça da Câmara aprovou o projeto que prevê incentivo fiscal para livros, brinquedos e jogos inclusivos. Agora, a proposta será analisada pelo Senado. A repórter Maria Neves explica o que diz o texto.
7: Pelo texto, o poder público deverá reduzir tributos para a produção de materiais que ajudem crianças e jovens com desordem estética, deficiência ou enfermidade que cause embaraço social à compreensão. Compreender e aceitar sua condição. Autor do texto, o deputado Dr. Jaziel, do PL do Ceará, afirma que a carga tributária sobre brinquedos corresponde a cerca de 40% do preço final. Devido a essa tributação elevada, o parlamentar sustenta que o mercado de artigos lúdicos para crianças com deficiência não alcança larga escala. É atendido por iniciativas isoladas e artesanais. O relator da proposta, deputado Diego Garcia, do Paraná, concorda com o autor e acrescenta que atividades lúdicas e brincadeiras são coisa séria, principalmente para crianças com deficiência.
8: Crianças com deficiência devem ser estimuladas a desenvolver autonomia e autoestima. Materiais didáticos, livros, jogos e brinquedos inclusivos, que respeitem as individualidades, certamente terão repercussão positiva no desenvolvimento das crianças.
7: O deputado ressalta que percepções, raciocínio e criatividade são aprendidos na relação das crianças consigo mesmas e com o outro por meio do lazer infantil. E, para crianças com deficiência, destaca que as brincadeiras são instrumentos eficazes de superação de dificuldades e de desenvolvimento da criatividade. Segundo o Instituto Brasileiro de Geografia e Estatística, o Brasil tem 14 milhões e meio de pessoas com deficiência, o que representa 7,3% da população com 2 anos ou mais. Além disso, o Instituto identificou 2 milhões e 400 mil pessoas com autismo. Da Rádio Câmara de Brasília, Maria Neves.
4: Turismo.
6: Gilson Daniel, do Podemos do Espírito Santo, destaca o potencial turístico da região do Caparaó, impulsionado por eventos tradicionais e pelas belezas naturais. O deputado cita o Festival de Inverno de Guaçuí e a Festa do Carro de Boi, na cidade de Iúna, como iniciativas que valorizam a cultura local.
5: Gilson Daniel também ressalta que Caparaó reúne atrativos como o Pico da Bandeira, além de uma rica gastronomia regional. Ele registra investimentos destinados à região, como a inauguração da obra de asfaltamento da rodovia que liga os municípios de Iúna e Urupi.
4: Agricultura.
6: Projeto que prevê indenização a produtores rurais por prejuízos com falta de energia avança na Câmara. A repórter Sofia Peçanha tem os detalhes.
9: A Comissão de Agricultura aprovou o projeto que prevê que produtores rurais sejam indenizados quando tiverem prejuízos causados por falhas no fornecimento de energia elétrica. Apresentada pelo deputado Marcos Beltrão, de Alagoas, a proposta também foi aprovada pela Comissão de Minas e Energia. A medida vale para situações em

0: que a falta de luz ou oscilações na rede elétrica provoquem a perda de produtos perecíveis, como leite, frutas, grãos armazenados ou até a morte de animais que dependem de sistemas automatizados para a sobrevivência. Durante a discussão na Comissão de Minas e Energia, o deputado Padre João, do PT de Minas Gerais, destacou os impactos diretos para os produtores, especialmente os de menor porte.
1: Porque a pessoa ela tem uma expectativa de, no mês, ela receber o leite que ofereceu. Então, terminar o prazo, isso é muito importante, porque a pessoa ela fica descapitalizada, fica sem renda, porque é o prejuízo. Caso do leite, mas tem as câmeras frias de legumes, verduras, queijos.
0: Para ter direito à indenização, o produtor deverá comprovar por meio de documentos técnicos que prejuízo foi causado diretamente pela interrupção de energia. O valor será calculado com base no preço de mercado dos produtos na região. O texto também determina que a concessionária de energia terá até 30 dias para analisar o pedido e fazer o pagamento. Caso o prazo não seja cumprido, haverá acréscimo de 10% no valor da indenização como multa. O relator da proposta na Comissão de Agricultura, o deputado Tião Medeiros, do PP do Paraná, afirmou que a medida também pode incentivar melhorias na qualidade do serviço prestado pelas empresas de energia.
2: O dever de indenizar fortalece um incentivo para a atuação proativa dos distribuidores, ao mesmo tempo em que responde a uma demanda urgente dos produtores rurais de todo o país.
0: O projeto que garante indenização a produtores rurais por perdas causadas por falta de energia elétrica segue para análise na Comissão de Constituição e Justiça. Da Rádio Câmara de Brasília, Sofia Peçanha.
3: Economia.
4: Reginaldo Lopes, do PT de Minas Gerais, anuncia uma articulação partidária em torno da proposta que garante fomento indireto aos setores da cultura e do esporte por meio de créditos tributários para gestores, artistas e patrocinadores.
5: O deputado explica que o principal objetivo da proposta é incluir os mecanismos permanentes de fomento dentro das regras da reforma tributária. Para Reginaldo Lopes, a medida fortalece a geração de emprego e renda, além de estimular investimentos privados em cultura e esporte.
4: Maurício Marcon, do PL do Rio Grande do Sul, alerta para o agravamento da situação econômica do país. Ao mencionar dados sobre o endividamento das famílias brasileiras, o deputado prevê um cenário de forte instabilidade financeira.
5: De acordo com Maurício Marcon, o descontrole fiscal do governo impulsionou a inflação dos alimentos e elevou a taxa de juros a patamares históricos. Ele recomenda cautela financeira aos cidadãos diante do risco de uma crise.
3: Trabalho.
4: O plenário da Câmara dos Deputados deve votar o projeto do governo que limita em 40 horas semanais a jornada de trabalho. O repórter Antônio Vital nos conta como estão as negociações.
6: A semana no plenário da Câmara começa com um único projeto na pauta, o que define a jornada máxima de trabalho em 40 horas semanais sem redução de salários. No final de maio, a Câmara aprovou proposta que inclui esse limite na Constituição, o que deve ser ainda analisado pelo Senado. A diferença é que o projeto enviado pelo governo ao Congresso em abril detalha a aplicação da redução da jornada e altera 9 leis, além da consolidação das leis do trabalho, a CLT. Acrescenta esse limite em legislações específicas que tratam do repouso semanal remunerado, do esporte e de profissões como aeronautas, seguranças privados, trabalhadores domésticos e radialistas. O projeto chegou à Câmara em abril com regime de urgência constitucional, com prazo para ser votado. Como isso não ocorreu, passou a trancar a pauta do plenário a partir de 30 de maio. Desde então, os deputados ficaram impedidos de votar qualquer outro projeto de lei. Na semana passada, o presidente da Câmara, Hugo Mota, designou como relator o deputado Léo Prates, do Republicanos da Bahia, o mesmo da proposta de emenda à Constituição que acaba com a escala 6x1. O projeto do governo define que a duração normal do trabalho não poderá ultrapassar 8 horas diárias e 40 horas semanais, o que vai valer também para trabalhadores com escalas especiais. Estabelece ainda que todos os trabalhadores terão direito a 2 dias de folga remunerados por semana, de preferência aos sábados e domingos. Abre exceções para negociações coletivas, de acordo com as peculiaridades de cada atividade. Também permite escalas de até 12 horas seguidas, mas mantendo o limite de 40 horas semanais. A proposta do governo se aplica aos contratos em vigor e passa a valer imediatamente assim que virar lei. Já a proposta já aprovada, que acrescenta esses limites ao texto da Constituição, define que a adoção da medida será gradual, com prazo de 2 meses para começar a valer limite de 42 horas e de 1 ano para a jornada de 40 horas. Prevê ainda medidas de transição para microempreendedores individuais, microempresas e empresas de pequeno porte e admite manutenção da jornada atual para terceirizados do serviço público até que ocorra nova licitação. O projeto do governo foi defendido pelo líder do PT na Câmara, deputado Pedro Czai, do PT de Santa Catarina.
7: Redução da

0: trabalho de 44 horas para 40 horas semanais, portanto, ter 2 dias para viver, para descansar, para ficar com a família, qualidade de vida e tempo para viver e tempo para trabalhar. Estamos convencidos que a redução da jornada de trabalho vai permitir o aumento da produtividade, ganha a sociedade, ganha a economia, ganha as famílias brasileiras.
1: Já a proposta que acrescenta o limite máximo de 40 horas semanais de trabalho na Constituição, quando foi votada na Câmara, recebeu críticas de deputados da oposição. Deputados do PL, do Novo e do Missão disseram que a medida vai acarretar aumento do trabalho informal, diminuir a produtividade e aumentar o custo para as empresas. Da Rádio Câmara, de Brasília, Antônio Vital.
2: Relações Exteriores.
3: Alexandre Lindemeyer, do PT do Rio Grande do Sul, defende a soberania nacional e a autonomia jurídica do Brasil, sustentando que o país não deve se curvar a decisões externas. Ele lembra a decisão dos Estados Unidos de classificar as facções criminosas brasileiras como grupos terroristas.
4: Alexandre Lindemeyer afirma que a lei brasileira e tratados internacionais distinguem claramente crime organizado e terrorismo. Em sua opinião, os Estados Unidos são movidos por interesses próprios, com o apoio de políticos brasileiros empenhados em entregar riquezas nacionais.
2: Educação.
3: A Câmara aprovou o projeto que facilita a matrícula na escola mais perto do aluno, mesmo que em município vizinho, e o texto seguiu para análise do Senado. Confira na reportagem de Luiz Cláudio Canuto.
5: A Comissão de Constituição e Justiça da Câmara dos Deputados aprovou projeto que assegura a alunos da educação básica o direito de se matricular na escola mais próxima da sua casa, mesmo que seja em um município vizinho. O texto aprovado muda a LDB, Lei de Diretrizes e Bases da Educação Nacional. Por recomendação da relatora, deputada Júlia Zanatta, do PL de Santa Catarina, a comissão aprovou as sugestões da Comissão de Educação para o projeto. Pela versão aprovada, será assegurado o direito à matrícula e ao transporte escolar, com possibilidade de acordo entre os municípios. A deputada Júlia Zanatta reforçou a importância da medida.
6: Não precisando de mais uma legislação estadual ou municipal para acertar isso aqui. Então, é uma legislação que pensa na vida das pessoas lá na ponta, dos alunos, das mães, que às vezes moram na divisa de um município com outro e não conseguem fazer essa matrícula por causa de uma burocracia imposta por uma lei que foi feita aqui em Brasília, mas que não viu a realidade das pessoas lá na ponta. Então é um grande avanço.
5: O censo de 2022 apontou que 7,2% dos estudantes do Brasil, ou seja, 4 milhões de alunos, precisam ir a um município vizinho para estudar. Pouco mais de 3% dos alunos do ensino fundamental e 6,6% dos alunos do ensino médio precisam fazer diariamente esse deslocamento. O projeto original é do deputado Evair Vieira de Mello, do Espírito Santo. Da Rádio Câmara de Brasília, Luiz Cláudio Canuto.
2: Política.
4: Heloísa Helena, da Rede do Rio de Janeiro, despediu-se da Câmara após cumprir um mandato temporário de 4 meses. Em seu pronunciamento, a congressista fez um balanço de sua atuação, destacando a apresentação de mais de 60 projetos de lei voltados para a área social.
3: Heloísa Helena afirma que deixou o cargo consciente de ter feito uma política ética. A legisladora deixa o cargo em função do fim da suspensão do mandato do deputado Glauber Braga.
2: Justiça.
4: O nome afetivo que muitas vezes crianças e adolescentes usam ao ganharem novas famílias vai poder ser oficializado antes do fim do processo de adoção. A repórter Mônica Tati explica o teor da proposta que agora vai para o Senado.
7: A Câmara dos Deputados aprovou proposta que permite o uso de nome afetivo por crianças e adolescentes sob guarda provisória, em cadastros de escolas e estabelecimentos de saúde, cultura e lazer. O nome afetivo é aquele pelo qual o menor é chamado pela nova família, antes da conclusão do processo de adoção e da alteração definitiva na certidão de nascimento. Depois de adotada, a criança geralmente troca o sobrenome. No entanto, há casos em que há a troca do primeiro nome também. O objetivo do projeto é antecipar o uso desse nome, como forma de respeitar a identidade da criança. A autora do projeto, a deputada Laura Carneiro, do PSD do Rio de Janeiro,

0: explica por que a mudança do nome é importante ainda durante o processo de adoção.
1: A criança chegar à adoção é porque ela perdeu todos os vínculos familiares, seja por violência, seja por abandono, está absolutamente desprotegida, principalmente do amor. Então, vem o processo de adoção, o processo começa com essa guarda provisória. Isso demora muito tempo, é uma análise difícil, mas durante esse tempo, essa criança cria vínculo com essa nova família. A própria família, aí na escola, os amiguinhos, na sociedade, na vida normal dessa criança, ela passa a precisar efetivamente ser parte daquela família. E esse pertencimento também está ligado ao nome dela.
0: Laura Carneiro também destaca a importância de mais mecanismos para incentivar a adoção no país, principalmente de crianças mais velhas e adolescentes. A proposta que permite o uso de nome afetivo por crianças e adolescentes sob guarda provisória segue agora para o Senado Federal e, se for aprovada, pode ser sancionada pelo presidente da República e virar lei. Da Rádio Câmara de Brasília, Mônica Tati.
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3: Segurança Pública.
4: Avançou na Comissão de Constituição e Justiça da Câmara a proposta que reduz a maioridade penal para 16 anos. Para Sérgio Turra, do PP do Rio Grande do Sul, a medida acaba com a possibilidade de criminosos de alta periculosidade se esconderem na menoridade.
5: O deputado critica a oposição de esquerda à proposta, argumentando que ela protege criminosos, indo contra o interesse público e a segurança da sociedade. Sérgio Turra menciona o apoio popular à medida, que será analisada agora por uma comissão especial antes de ir à votação no plenário.
4: Sargento Faur, do PL do Paraná, celebra a aprovação na CCJ da PEC que reduz a maioridade penal. O congressista afirma que a medida é um primeiro passo para responsabilizar adolescentes de 16 e 17 anos envolvidos em crimes graves.
5: Sargento Faur sustenta que a punição de adolescentes infratores busca proteger principalmente os jovens que estudam e trabalham. Ele lembra que a PEC ainda precisa passar por comissão especial e pelo plenário da Câmara em 2 turnos antes de seguir para o Senado.
4: José Rocha, do União da Bahia, celebra o Dia da Marinha, comemorado em 11 de junho. O parlamentar ressalta o papel histórico da corporação e exalta suas ações humanitárias operadas em rios de regiões isoladas para levar desenvolvimento e promover a integração nacional.
5: Presidente da Frente Parlamentar de Apoio ao Programa Antártico Brasileiro, José Rocha, ressalta a importância da Força Naval na proteção de quase 6 milhões de quilômetros quadrados da Amazônia Azul e defende investimentos em tecnologia como a construção de submarinos e fragatas.
4: Termina agora o Jornal Câmara dos Deputados, produzido pela Rádio Câmara, com trabalhos técnicos de Wellington Teles e apresentação de Val Monteiro e Luciana Vieira. Uma boa noite para você.
5: Você fica com as notícias do Tribunal de Contas da União. Boa noite.
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1: Boa noite, agora 9h59.
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3: Muito bem, a partir de agora começa para você mais uma edição do Love Time. Por aqui, com todo o carinho do mundo para você que vai ficar nessa noite fazendo companhia para gente, Mauro Vitullo. Nosso programa está no ar. A partir de agora, trazendo sempre as boas músicas apaixonadas do passado e também do presente. Teremos aqui os nossos quadros, tem a tradução da noite e tem você aí do outro lado do rádio ou da internet, que é o mais importante de tudo. Portanto, a partir de agora, quero que você viva as suas emoções com as nossas canções. Para começar, tem a Supply, A Lot of Love.
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0: canção é de 75, o som de Mark Albert, Alone Again, que saudade, hein? Ivan Lins, que foi tema da novela Rock Santeiro com Vitoriosa no início dos anos 80. Também tivemos aí o som de Sixy Music Factory, que clássico, que charme, que sensualidade tem essa música, Take a Joy. E abrimos com Air Supply, A Lot of Love, canção aí também que a gente recordou muito apaixonada por aqui. Nosso programa está no ar, está apenas começando, e do outro lado do rádio está aí você, fazendo companhia para a gente e, é claro, também amando aqui na noite.
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2: Uma boa noite, Morro Grande FM, agora 10h17.
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2: Love Time sempre presente, aonde quer que você esteja. Eu quero que ele esteja presente mais ainda na sua vida, de uma forma bem positiva.
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2: Não importa o que os outros dizem, o mais importante entre você e quem você ama é o que diz esses dois corações apaixonados. O resto não sabem de nada, não sabem o que você sente. Às vezes opinam, mas não é o bastante. As maiores decisões, as fortes decisões, só podem ser tomadas por você e por quem você ama. A felicidade depende de você e da sua cara metade, e não dos outros.
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0: Miri Vanilla e Gonna Miss You. Também tivemos Roupa Nova, Que Saudade, de 1979, com a música Anjo. Ozzy Osbourne, Soul Tide, de 77. E Brad, Lose You Doubt Your Love, canção de 76.
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2: 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Agora são 10h33. Boa noite.
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4: Boa noite, Morro Grande FM, agora 10h35.
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6: As nossas redes sociais, você também participa. Tem o nosso Twitter lá, @lovemvmedia. Repetindo para você, @lovemvmedia é o nosso Twitter. Também Facebook está lá, que é Love Time. Você localiza lá no, através do seu Facebook, encontra a gente lá. E é claro, coração aberto sempre para receber você. John Lennon, Dream.
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0: Gatíssima Rihanna, Rehab, Luisa Posse, Tudo Certo, Pouanca, canção bem antiga e recordamos aqui no programa I Love You Baby, e também tivemos o som de John Lennon, Dream, início aí dos anos 70 essa música. Obrigado a você que está sempre comigo na noite, a gente agradece e você é tudo para o Love Time.
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2: Na melhor, agora 10h53, Morro Grande FM.
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2: Agora são 10h55. Boa noite!
1: 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Love Time e o toque do coração. Eu descobri quem eu sou, até mesmo dentro de mim mesmo, a partir do momento em que conheci você. Você que me ensinou a ver a beleza de lados opostos, ou o lado de dentro e o lado de fora, não somente a casca. Você me ensinou o conteúdo das coisas. Você trouxe para mim a vida real, aquela que sempre tem final feliz, mas porque a gente tem que lutar por ela, a gente tem que passar pelos obstáculos. E principalmente, não pisar nas pessoas, saber amar, saber...

0: fazendo o melhor. Ninguém é perfeito. A perfeição a gente sempre busca é nas boas pessoas, pessoas que sabem dividir as suas coisas com as outras, não tem egoísmo, e a gente aqui quer fazer assim, dividir com você o melhor da noite, trazendo palavras, canções, tradução, nossos quadros, para de alguma forma te fazer essa companhia para que você não se sinta só.
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2: Morro Grande FM 1112, boa noite.
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2: 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Agora 11:14.
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0: Eros Ramazotti canta pra gente aqui na noite no Love Time, uma canção muito bonita. Ame com a gente por aqui sempre com um último de pés.
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Miley Cyrus cantando pra gente, cantou pra gente aqui no Love Time a música Stay. Bom, a gente espera sempre estar falando.

Critical Musical. Essa moçada aí canta bem, hein? Bacana essa música, essa balada, bonito arranjo com Breaking Free. Também tivemos o vozeirão da Ana Carolina aqui no Love Time com a música Ruas de Outono. Ferg cantando essa canção também, a balada bacana, com Pink Nap e Eros Ramazzotti com Un Antimato de Pes, abrindo esse bloco do nosso programa. Para você que está aí na noite, obrigado sempre pela companhia. E você sabe, nosso encontro marcado é aqui nessa sintonia, nesse mesmo horário. Você sempre curte as canções do coração. E daqui a pouquinho teremos a tradução de uma canção muito linda, muito envolvente, sedutora até. Essa música, tradução do Love Time. Talk to me.

0: Pena você conferir.
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2: Morro Grande FM, agora 11h31. Boa noite.
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2: FM, a sua rádio, agora 11h33. Boa noite.
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0: E já estamos de volta e agora é hora de tradução no programa. Você curte com a gente por aqui.
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0: A canção é de 1976, sensualíssima e envolvente, fez muito sucesso na época. Você curte com a gente agora na nossa tradução de hoje do Love Time, Commodores Native.
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Marvin. Era um amigo meu. E ele podia cantar uma música, dando tudo de si em cada verso. Marvin cantava a alegria e a dor. Ele abriu nossas mentes. E eu ainda posso ouvi-lo dizer: fale comigo, para que você possa ver o que está acontecendo. Diga que você cantará suas músicas eternamente. Haverá doces canções ao cair da noite. Aposto como você está cantando orgulhosamente. Aposto que você reunirá uma multidão. Vai ser uma longa noite. Tudo ocorrerá bem. Ao anoitecer, você encontrou um outro lugar. Eu sei que você não está sozinho. Ao anoitecer, você encontrou um outro lugar. Eu sei que você não está sozinho. Ao anoitecer,

O que você está fazendo agora? Parece que foi ontem, quando estávamos trabalhando fora.

0: Você fez o mundo entrar em chamas. Você veio e nos presenteou. O teu amor nos elevou mais alto e mais alto. Continue assim e nós estaremos aqui, ao seu lado. Diga que você irá cantar suas músicas eternamente. Haverá doces canções ao cair da noite. Aposto que você está cantando orgulhosamente. Aposto que você reunirá uma multidão. Vai ser uma longa noite. Tudo correrá bem. Ao anoitecer, você encontrou um outro lugar. Eu sei que você não está sozinho. Ao anoitecer, haverá doces canções. Ao cair da noite, aposto que você está cantando orgulhosamente. Aposto que você reunirá uma multidão. Vai ser uma longa noite. Tudo correrá bem. Ao anoitecer, você encontrou um outro lugar. Eu sei que você não está sozinho. Ao anoitecer, e essa foi a tradução de hoje, Night Shift. Eu espero que você tenha gostado, amado bastante. Linda música, não é? Na próxima edição tem mais canções apaixonadas traduzidas por aqui. Uma canção na tradução do Love Time. Canção de charme, de emoção, de saudade, de Stevie Wonder, For Your Love.
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0: Styx, canção de 1977, recordamos a música Baby, também tivemos a Laura Pausini, Amores Estranhos. No Love Time também curtimos Whitney Houston, tema do filme O Guarda-Costas, a Will Always Love You, e For Your Love, canção de Stevie Wonder, abrindo esse bloco do nosso programa.
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2: Morro Grande FM, 11:55, na sua sintonia.
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0: E voltamos no Love Time agora com o som de Roxette, uma canção muito envolvente. You Don't Understand Me.
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0: Você curtiu com a gente Daryl Wald on the World, canção do ano de 1976, On the One, que clássico, hein? Também tivemos Lulu Santos dos anos 80 com Sereia, A-ha, Crying the Way, também Roxette, You Don't Understand Me.
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1: E já estamos de volta no programa mais romântico, mais companhia do coração na sua noite, o Love Time, trazendo as palavras.
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1: Quando você se sentir só, distante da pessoa que te completa, pensa nos bons momentos, do que essa pessoa trouxe e vai trazer para você. Pense que a vida continua. Tem saudade. Saudade é um momento que passa. Depende da gente. Depende da gente contê-la. Não deixar ocupar o maior espaço. Sentir, você irá senti-la. Porque dói ficar distante de quem a gente gosta. Porque a gente quer beijos, quer carícias. A gente quer ver a pessoa amada. Estar perto é tudo, mas quando ela voltar, será um remédio, uma cura para a saudade.
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0: Essa música foi tema do filme Flash Dance, um filme que fez muito sucesso no cinema, aquele casal romântico, muito bacana. É, Lady, Joe Esposito, também tivemos a Sandra de Sá, de 86, com Amanhã. In Excess, de 80, a música By My Side, do meu lado.
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0: Estamos de volta por aqui, você está no Love Time. Continue com a gente todas as noites. As nossas redes sociais estão lá esperando você. @ Love MV Media, Twitter e Facebook. É, você localiza lá a gente, que é o Love Time. Vamos curtir música boa por aqui no Love Time. Lionel Rich, I Call It Love.

0: Real The Pain, sensualidade sempre do George Michael. Foi tema de novela essa música. Também tivemos a Tânia Mara, Chega, John Evangelism, de 76, a Hurry Now. E o som de A Call It Love, Lionel Rich.
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0: Já estamos de volta, você está com a gente na noite, amando, eu espero, e curtindo sempre esse amor. É com muita paixão, né? Que o amor possa ser sempre na sua vida dedicado, um amor concebido, com certeza, dessa pessoa que possa estar te completando e trazendo sempre muitos sorrisos aí na sua face. E a gente só faz o clima aqui na noite. E com essa música linda de The Only Walk, Friends, That's What Friends Are For.
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0: Olhos Negros, Ebony Eyes, já traduzimos essa música aqui no programa do Rick James, do Smokey Robinson, canção de 77, também tivemos a Sarah Brightman, Dust in the Wind. Lobão gravou essa música nos anos 80, Noite e Dia. Louis Armstrong, início dos anos 70, How Under the Full World. E Johnny Warwick com um clássico lindo, tem um clima da noite, hein? That's What a Friends Are For. Daqui a pouquinho tem mais um momento bom, apaixonado, tem toque do coração.
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0: verdadeiro, um amor amigo, companheiro, um amor que divide todos os problemas da vida com a gente. Não há dia ruim, não há dia escuro, não há falta de luz na sua vida quando essa pessoa é iluminada, está ao seu lado e se preocupa com você. Um amor sem egoísmo é um amor que colhe muitas felicidades. Se você tem esse amor, cultive-o. Não deixe esse amor ir embora, escapar. Alimente-o com seus atos, com a sua vontade de viver e acompanhar essa pessoa para a vida inteira. Demonstre a ela o quanto ela é especial. É importante para você.
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0: Bon Jovi, Santa Fé, música linda. Também tivemos aí dos anos 80, Century Love Ripe. Belchior gravou esse clássico aí no final da década de 70, Medo de Avião. Também tivemos aí de 76, Joanna com The Gang. Gary Bell, aí dos anos 90. Curtimos o som de So Help Miguel, quase finalzinho, Love Time. Mas sempre a noite envolve você e a noite é o melhor momento para falar de amor.
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0: Já estamos de volta e essa é uma das músicas mais de saudade, mais cantada com emoção, com certeza. Se você está distante do seu amor agora, essa música deixa o coração apertado. Linda, Stevie B, Because I Love You.
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0: Gilby Woman Sword Over Gil Robinson, Viver Eterro Sempre Mim, Tears for Fears of Many Chains. Também tivemos a Stevie B, Because I Love You, o final do programa de hoje.
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0: A gente agradece, eu, Mauro Vitulo, sempre por aqui feliz, porque de alguma forma a noite traz pra gente muito amor, e com essas belas canções do Love Time, que volta na próxima edição com todos os bons momentos aqui dos nossos quadros, nossas músicas do passado e também do presente. E eu te agradeço de coração e amor na maior parte do seu coração, sorrisos constantes na sua face. Tchau.
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0: horas e 11.
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2: 2:21.

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2: Duas e trinta.

0: Agora 2h39.
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0: Agora 2h41. 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
1: Agora 2h51.
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0: 3 e 6.
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0: 11:32.
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2: Não para! Agora 3:41.

0: 3,58.
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0: 37, mais tecnologia.
1: 4:36.

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12: Eita nós, vamos que vamos. Abre-se as porteiras, olha o jeito que o homem fala aí, ó. De verdade, nossa senhora. Abre-se as porteiras, o homem chegou.

Wilson Meirelles em mais uma edição do nosso programa Sertão Saudade. Ai, ai, ai, chegando daquele jeito, né? Já carismático esse rapaz. Vamos que vamos então, meus amigos, você já sabe como é que funciona. A partir de agora, o programa Sertão Saudade retrazendo os melhores sertanejos pra nós curtir. Vamos que vamos!

0: Milionário e José Rico. E a música Sonhei com Você. Ah, sucesso, música boa. Já, já, eu tô de volta.
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0: Já estamos de volta. E aí, quer mais sucesso? Quer mais música boa? Vamos trazer mais sucesso agora com João Paulo e Daniel. Te amo cada vez mais.

0: aí o sucesso Rio Negro e Solimões, Laço da Paixão. Esse sucesso ao ano de 1997, hein?
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0: Muito bem, já estamos de volta ao programa Sertão Saudade aqui na sua rádio, aqui na sua sintonia maravilhosa. Obrigado pelo carinho da sua audiência. Quero mandar um abração pra ele. Cadê aqui a produção, o nome dele, rapaz? De São João Evangelista, né? Virginópolis, moro no Córrego, Rancho Novo, município de São João Evangelista. Cadê aqui? Não apareceu, foi o nome, rapaz. Zaquel Costa aí, ó. Ô, Zaquel, um abraço pra você, obrigado pelo carinho da sua audiência maravilhosa, tá junto com a gente aqui, né, meu amigo? Vamos que vamos, seguindo a melhor programação, sem sombra de dúvida. Quero mandar um abração pra ela, Sueli, ou é Sueli, né, de Viçosa, Alagoas, ela que mora lá no morro. Diz assim, obrigado por mandar meu alô. Gostaria de ouvir Leandro e Leonardo, Chuva no Telhado. Chuva no Telhado. Eita, sucesso bom demais. Oferecer para todos que estão ligados, especialmente para você. Que Deus te abençoe. Ô, minha amiga, obrigado. Você também. Abençoe você, toda a sua família. A nós todos, né? Que Deus possa nos abençoar grandiosamente. Tá bom? Quero também mandar um abração para ele. Dá tempo, produção? Deixa eu mandar um abração para ele aqui. Não apareceu o nome. Não apareceu o nome. Quem é, produção?

Não apareceu o nome dele aqui, rapaz. Mas final 2904. Final 2904. Vamos de sucesso, vamos de sertanejo bom aqui, ó.

0: Olha aí, ó, Mato Grosso e Matias, de igual para igual aqui no nosso programa Sertão Saudade. A gente sempre voltando ao passado, trazendo no presente os melhores sertanejos para nós curtir.
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1: Wilson Meirelles e o programa Sertão Saudade já está de volta. Vamos trazer ele também, Bruno e Marrone, Vida Vazia. Vida Vazia.

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Ó Maria Santíssima, que em vossa imagem milagrosa de Aparecida espalhais inúmeros benefícios sobre o Brasil, eu, embora indigno de pertencer ao número dos vossos servos, mas desejando participar dos benefícios da vossa misericórdia, prostrado a vossos pés, consagro-vos o entendimento para que sempre pense no amor que mereceis. Consagro-vos a língua para que sempre vos louve e propague a vossa devoção. Consagro-vos o coração para que depois de Deus vos ame sobre todas as coisas. Recebei-nos, ó Rainha incomparável, no ditoso número dos vossos servos. Acolhei-nos debaixo da vossa proteção. Socorrei-nos em nossas necessidades espirituais e temporais, e sobretudo na hora da nossa morte. Abençoai-nos, ó Mãe Celestial, e com vossa poderosa intercessão, fortalecei-nos em nossa fraqueza, a fim de que, servindo-vos fielmente nesta vida, possamos louvar-vos, amar-vos e render-vos graças no céu.

Deus eterno e todo-poderoso, que tendo escolhido a água, fonte de vida e pureza, para nos dar a graça batismal, fizestes também aparecer no rio Paraíba a imagem da Virgem Imaculada,

água e fazei que ela nos recorde nosso batismo, para que, purificados de nossas faltas, vivamos como cristãos, membros da vossa igreja, e cheguemos um dia à vida eterna. Por Cristo nosso Senhor.

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3: Muito bem, senhoras e senhores, por aqui o Márcio Costa, começando, dando início a mais de uma edição do nosso programa Rodeio. Vamos cair no laço da moda sertaneja. A partir de agora você vai conferir com a gente os melhores modões por aqui. E a gente, é claro, sempre vai agradecendo o carinho da sua audiência, aquele abraço super carinhoso e especial. Para começar, abrindo o programa de hoje, tem Leonardo.
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0: Chico Rei, Paraná, Feiticeiro, César e Alessandro, a minha história agora é você, Che Garotos, Problema Meu, e abrindo o programa Rodeio de hoje, o som de Leonardo, te amo demais, e a gente só vai dar um tempinho e voltamos já.
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1: Obrigado pelo seu carinho em casa, no carro, no trabalho, pelo rádio, pela internet. Você tá aí sempre com boas, né, intenções, energia positiva, sempre, meu irmão. E aquele abraço todo carinhoso e especial, agradecendo esse carinho da sua audiência. Agora tem João Bosco e Vinícius.
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0: quem é que tem? Jean Giovanni, Festa de Rodeio e João Bosco e Vinícius. Ai, que saudade me dá.
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5: Diariamente por aqui, nesse mesmo horário, nessa mesma sintonia, trazendo sempre o modão sertanejo. Esse é o Rodeio, agradecendo o carinho da sua audiência e sempre nesse mesmo horário, nessa mesma emissora. Aquele abraço todo especial. Agora tem Hugo, Pena e Gabriel.
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0: Paula Fernandes, participação de Vitor e Léo, não precisa, Luan Santana, um beijo. Também tivemos aí Gustavo Lima, inventor de amores. E abrindo esse bloco aqui do rodeio, tivemos Hugo Pena e Gabriel, nosso amor, já era. Daqui a pouquinho a gente tá de volta.
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5: Sou Márcio Costa, diariamente com você por aqui, trazendo sempre as melhores modas sertanejas. Nesse mesmo horário e nessa mesma emissora, é um prazer sempre ter o carinho e a alegria da sua audiência. Energia positiva sempre. Rodeio continua com o som de Léo Magalhães.
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0: Esse é o Rodeio com Maria Cecília e Rodolfo, Três Palavras, Cristi, Cristiano, Fátima Leon, fã, Victor Edel, boa sorte para você, Luiz Guilherme, com a participação da Nadieri e do Edson, né? Matemática, Léo Magalhães, 24 horas aqui no Rodeio.
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7: Já estamos quase no finalzinho do programa, quase encerrando a moda do rodeio. Mas tem coisa boa, buraquinho. O mais importante é você, hein? Tá aí em casa curtindo a gente. Obrigado pelo seu carinho, pela sua audiência. A gente dá aquele abraço todo carinhoso e obrigado pela companhia. Tá daí, Cardoso, canta pra gente?

0: explicação. A última de hoje, Guilherme Santiago, Predadora e 300 Cristiano. Tudo em Você Me Atrai. Fernando e Sorocaba no Rodeio Teus Segredos. E é daí Cardoso que se dane o mundo. Ficando por aqui o Rodeio, de volta na próxima edição, nesse mesmo horário, nessa mesma emissora, tá bom? Contando sempre com a sua audiência, que é o mais importante de tudo. Um abraço super fervoroso do Márcio Costa e até lá.
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Muito bem, agora são 8 horas e 2 minutos, rapaz. Tá aí a hora certa pra você, né? 8 e 2 nessa manhã legal de terça-feira, dia 16 do 6, rapaz. Pois é, tá indo, né? Você curtindo aí a programação da manhã da Morro Grande, nosso abraço, nosso bom dia. Tava aí o rodeio, né? Agora comigo aqui até as 10 da manhã, tocando o melhor do sertanejão pra você, hein? Participa aí no 3860-8590, pode mandar sua mensagem aqui também pelo nosso WhatsApp, né? 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Do Vanil Cerlano. Nosso abraço aí, o nosso bom dia, funcionando a partir das 6 da manhã, hein? 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Levanta cedo mesmo pra atender você, tá bom? Muito legal. 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

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Muito bem, alô turma aí da Mudas e Flores, nosso abraço, nosso bom dia lá pro Jean, bom dia pra Simone também. 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E nós vamos que vamos, né? São 8 horas e 4 minutos.

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Minutos, né? Tá aí a hora certa pra você. 8h23 nessa manhã de terça-feira. Manhã fria, né? Pois é. Aí não pode reclamar não, né? Tá bom demais. Alô, Rosa aí no Campo Grande. Frio chegou aí, né? Nosso abraço aí, o nosso bom dia. Tatuzinho, bom dia. Tá ligado, rapaz? Trem danado, hein? Tá mandando a pera, rapaz. Não tem jeito não. Nosso abraço e o nosso bom dia para toda a turma aí do Campo Grande, que está sempre curtindo, sempre ligado aí com a gente.

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0: agora são 8 horas e 36, né? 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Pois é, bom dia pro Manuel, bom dia pra toda a turma lá do Mercado Trevo, lá em Barra Feliz, né? Passei lá outro dia, tomei um cafezaço lá, vai lá, agora serve almoço também, né? Oh, beleza, hein? Nosso abraço aí, e nosso bom dia. Pois é, alô Cadu, tá lá ligado, hein? Acordou cedo, hein? Ai, ah, Cadu, muita gente conhece, é Paulinho, lá de São Bento. Tá sempre ligado, lá pegando firme, né? Serralheiro, bruto. Oh, beleza. Nossa, mãe, nosso abraço aí, o nosso bom dia. Alô, Geraldo Cavalo Aguado. Tá lá ligado, tá aí o nosso abraço, tá aí o nosso bom dia, rapaz. Bom dia pra você, bom dia pra toda a turma aí. Bom dia lá também pro Ita, lá em Tumiritinga, né? Minha cidade, né? Isso mesmo. Chegou aqui uma coisa horrorosa aqui, rapaz, né? Tá sempre lá em Tumiritinga também. Ai, ai, ai. Fala aí, bom dia.
1: Fala, meu amigo.
0: Tá bom?
1: Tranquilo.
0: Feio demais?
1: Não, mas tá frio?
0: Não, tá feio.
1: Tá feio não, só feio mesmo.
0: Tranquilo?
1: Tudo bacana?
0: Bacana.
1: Entendeu, mulher?
0: É, que mulher?
1: Mulher.
0: É, você tá no ar, hein?
1: É. É tudo bem com você?
0: Tá bom.
1: Vamos passear do medinho?
0: Vamos passear. O que você faz ali? É a oficina de quê?
1: Ele.
0: Hã?
1: Aquele.

0: Lá como é que chama você?
1: Zotec. Não vou falar não, né? Não.
0: É
1: ladrão, é tudo ladrão.
0: Mas ali a oficina, você mesmo fabrica?
1: Sou artesanal, sou artesanal.
0: Eu não acho não, velho.
1: Não, para. Para de ser, então,
0: vai, deixa comigo. Deixa comigo, então.
1: A gente faz uns carrinhos lá, faz umas gambiarras,
0: entendeu? Ali.
1: Moldura, para, entendeu?
0: Ó, rapaz. É. Faz uma moldura, um trem bonito, um pouquinho na rádio.
1: Muito que... fácil, não de pano, senhor.
0: Hã?
1: Vou botar sua moldura de pano.
0: Tô falando com o senhor.
1: Me deu um de pano.
0: Uai, tá aí, tá guardado.
1: Eu vou fazer uma dúvida pra você.
0: Pois é.
1: Vestir o mosaico?
0: É. Ô, rapaz.
1: É isso.
0: Ó, tem um café ali.
1: Eu vou aceitar porque é o seguinte, é a primeira vez que eu vim aqui que eu me peço o café.
0: É. E é café macho, hein? Então. São 8 horas e 39,
1: tá? No velório.
0: Não, pois é. Vamos tomar o café aí, ó.

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Agora são 8 horas e 52 minutos, 8h52, aproveitei a promoção imóveis lá, da Loja Heron, né? 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

0: Muito bem, agora são 9h20, tá aí a hora certa para você, 9h20, nessa terça-feira legal, dia 16/6/2026, rapaz. 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
0: 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Então tá aí a hora certa. 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

0: Muito bem, agora são 9 horas e 31 minutos, né? Tá aí a hora certa pra você, 9h31, rapaz. Nessa manhã legal, dia 16/6/2026. Confere, Nilba, bom dia.
1: Isso aí, meu amigo, ótimo dia. Excelente terça pra você, meu amigo Oredi, pra todos sintonizados na Morro Grande FM, 9 horas 32 minutos, Oredi. Os impactos das mudanças climáticas e a necessidade de preparar as cidades para enfrentar desastres naturais marcam a abertura de mais um ciclo do Assembleia Fiscaliza. Confira os detalhes com Flávio Júnior.
2: O orçamento previsto de 80 milhões de reais neste ano, a Defesa Civil Estadual tem priorizado a estruturação das cidades do interior. Mais de 6 mil agentes municipais já foram capacitados e 129 viaturas entregues. A meta do governo é equipar 80% dos municípios mineiros até junho. O coordenador estadual de Defesa Civil, Coronel Paulo Roberto Rezende, destaca o fortalecimento das estruturas locais.
3: A gente tem 853 municípios no estado, dos quais 823 têm coordenadoria municipal. Mas como tem isso também de maneira qualificada? Aí é com treinamento e interlocução constante.
2: Mas os avanços apresentados pela Secretaria de Planejamento e Gestão, no entanto,

0: não afastaram as críticas dos parlamentares. O presidente da Comissão de Segurança Pública, deputado Sargento Rodrigues, do PL, cobrou da titular da pasta, Silvia Lichtkarten, a recomposição do efetivo do Corpo de Bombeiros Militar.
1: O bombeiro de Ituiutaba opera com apenas 4 militares de plantão. É assim em Boa Esperança, que é assim em diversas cidades onde nós temos pelotões do bombeiro. E o bombeiro é imprescindível na defesa civil.
0: Outra preocupação é a capacidade de resposta das defesas civis municipais. A deputada Beatriz Cerqueira, do PT, lembra que muitas cidades ainda enfrentam carências para atuar na prevenção e no enfrentamento de desastres.
2: A gente não pode fazer um balanço que desconheça o que os nossos territórios, as nossas comunidades e os municípios estão enfrentando, porque isso vai gerar mais mortes.
0: As reuniões do Assembleia Fiscaliza prosseguem até o próximo dia 23 de junho, com outras 13 reuniões de prestação de contas do Executivo ao Legislativo Estadual.
3: Direito do Consumidor.
4: Estudar no exterior é uma experiência que pode garantir fluência em outra língua e qualificação profissional. Mas para que a viagem atenda às expectativas, é preciso observar alguns detalhes. Quem orienta é o coordenador do PROCON Assembleia, Marcelo Barbosa.
5: O prazo do contrato, algum pagamento que o consumidor vai fazer no Brasil e no exterior, é um contrato por escrito. É importante que o consumidor tenha em mãos para, se porventura, no seu destino, ele perceber que aquilo que foi ofertado não for cumprido, ele possa ter direito, inclusive, de devolução proporcional do valor, de indenizações por danos materiais e até mesmo morais.
4: A entrevista do coordenador do PROCON Assembleia está no portal almg.gov.br/rádio. Foram essas, então, Oredir, as notícias desta terça. A gente volta amanhã, se Deus quiser. Tá certo, meu amigo?
6: Tá certo, um abraço e até lá.
4: Até.

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2: Muito bem, agora são 9 horas e 44 minutos, né? Tá aí a hora certa pra você, 9h44.

0: Muito bem, agora são 9h44, 9h44. Bom dia, Heitor Bragança.
1: Ô, meu amigo, tudo bem com Vossa Excelência?
0: Tranquilo e favorável.
1: Como é que tá as coisas? Tudo jóia?
0: Bom, né? O frio chegou, mas agora o sol já tá quente, né?
1: Mas vai voltar esfriado, hein?
0: Vai, tá bom, eu gosto.
1: Ai, tenta, tá gostoso, tá um solzinho agora, que a gente é um solzinho bom, né?
0: Isso.
1: Amanheceu com sol gostoso aqui em Barão do Pacaio, céu tá azul. E tá um dia bonito pra gente ser feliz, viu, Aredir?
0: Muito bom, é.
1: Bacana demais a conta. A temperatura vai ficar assim o dia inteiro, tá? Tem até uma previsão de uma chuvinha muito leve na periferia aqui de Barão, mas é coisa que vai só cair aquela garoa e vai parar, tá?
0: Bom demais.
1: Tem uma frente fria que tá vindo aí. Pra quinta, sexta-feira, deve esfriar mais aqui a região, tá bom, meu amigo?
0: Bom demais.
1: Vamos falar das estradas?
0: Manda aí.
1: Tem vários pontos dando manutenção na BR-381. Então, quem tá saindo de Barão agora pra ir pra Belo Horizonte, ajunta mais uma hora na viagem, tá?
0: Uhum.
1: Porque tá parando, siga e pare, aquela treinada toda, né? Então, assim, quem sai de Barão pra Belo Horizonte tá levando umas 3 horas. Mas não é por acidente, não. Quando se pare que tem aí. Às vezes dá sorte pegar todas as passagens abertas, né?
0: Isso também.
1: Também. Aí vai depender de Deus, São Cristóvão. Conhece São Cristóvão?
0: Meu amigo.
1: Exato. Todos os motoristas, hein?
0: Isso.
1: Então ele vai na frente, nós vamos junto com ele. Você sabe por que ele é protetor dos motoristas?
0: Por quê?
1: Ele guiou o menino Jesus para atravessar o Rio Jordão lá. É por isso que São Cristóvão tem um menino no colo, sabe?
0: Nossa.
1: É o menino Jesus, você conhece?
0: Meu amigo.
1: Melhor que tá tendo, né? Então tá aí, então. A estrada tá liberada pra Molevade, garrou cedinho em São Gonçalo. Eles estavam tirando a carreta que tombou ontem, tá? O pessoal continua tomando carreta, viu, Redinho?
0: Não é fácil não, só complicado.
1: Você tomar um carrinho de mão é difícil. Você fala, eu vou tombar aquele carrinho de mão, é difícil. Imagina uma carreta.
0: Não é fácil.
1: Eles tomba e tá tudo doido. E eles estão tirando a carreta lá em São Gonçalo, já tirou, aliás, está no acostamento lá, mas quem estiver passando lá na região, passa com cuidado para não ter dor de cabeça, viu, meu amigo?
0: Bom demais.
1: Dado o recado?
0: Dado o recado,
1: Você está participando da novena?
0: Com certeza.
1: Está tendo novena aí, viu?
0: Já, tá no jeito.
1: A novena que está acontecendo aqui na nossa catedral, né? E a rádio está transmitindo também?
0: Às 3 horas.
1: 3 horas da tarde, então, pessoal, vamos acompanhar a novena, que rezando já está difícil, Aredir.
0: Imagina se não rezar.
1: Se não rezar, nossa, aí, meu amigo, fala com você, o bicho vai pegar.
0: E as pessoas têm uma mania e falam assim, não, você vai lá, reza para mim, uai.
1: Não, eu não rezo, não.
0: Não, cada um faz sua parte, uai.
1: Eu tipo, estou rezando aí para mim, mas eu vou rezar para os outros.
0: Ajuda aí.
1: Você reza para mim? Não, eu rezo para mim, você reza para você.
0: Uai.
1: Vai que o trem tá bom pra mim, tá ruim pra você, eu vou rezar, o santo confunde, piora pra mim, melhora pra você.
0: Pois é, sai fora.
1: Você tá doido? Né?
0: Uhum.
1: Sei lá que o santo levantou meio aluviado lá. Então, assim, eu rezo pra mim, você reza pra você. Estamos tendo a novena lá, viu? Opa, tá recebendo mais informação aqui, eu vou dividindo com você de casa, pessoal. Que aqui é ao vivo, né? Agora são 9h47. Tem compromisso hoje, Legito?
0: Hã?
1: Tem compromisso agora 10 horas também?
0: Tenho, ué.
1: Tem. Um abração pra turma lá. Vai lá visitar o pessoal lá no CROI.
0: CROI, eu.
1: Bacana. Deixa eu te contar, vai ter um evento bacana aqui em Barão, que é no Dia de Jogos do Brasil. Chama Evento na Praça, viu?
0: Ué, bacana.
1: Quem quiser participar, pode participar aí, porque tem várias praças enfeitadas e o pessoal tá chamando o povo pra participar, entendeu?
0: Tem televisão?
1: Tem um telão grande lá,
0: né?
1: Ganhando, perdendo, nós estamos juntos com a seleção.

0: né?
1: Também.
0: Então, sim, chamando todo mundo para torcer aí. Os Jogos do Brasil serão exibidos na Praça do Santuário.
1: Bacana.
0: Sabe onde fica a Praça do Santuário?
1: Bastante, rapaz.
0: Então, vai ser um telão lá para quem quiser assistir, né? Bom, assim, reza e depois torce pro jogo, né?
1: Torce pro jogo, é.
0: Fica então. E amigo? Dá uma notícia boa aqui, pode?
1: Pode, manda aí.
0: Você já teve ouvido entupido uma vez?
1: Não, não, mas tem...
0: Mas tem muita gente que tá com ouvido entupido e não tá ouvindo direito, né?
1: Ah, tem, rapaz, nossa senhora.
0: Não é? Pois é, com balão de cocais ontem, antes de ontem, no final de semana, o Abade, o prefeito, conhece o Abade?
1: Meu amigo.
0: Meu amigo também. Ele entregou, Edir, 500 aparelhos auditivos aqui em Barão.
1: Ó, rapaz, é bom, hein?
0: Olha, gente que tá esperando pra ouvir de novo há 5 anos, 6 anos, 10 anos, tá? Eu achei isso tão bom, rapaz.
1: É bom, hein?
0: Sem contar pro pessoal de casa, mais ou menos 500 aparelhos auditivos e acabou com a fila de quem tava aí sem poder ouvir a Rádio Morro Grande, Oredir dos Anjos e Heitor Bragança. Agora o povo tá ouvindo nós igual.
1: Igual
0: a Rádio Globo.
1: Beleza.
0: Igual a Rádio Itatiaia, hein? Ei, Rádio Morro Grande. Eu quero agradecer ao prefeito político, foi uma ação muito positiva, viu, Ledir?
1: Muito bom.
0: Muito bom, muita gente que não estava ouvindo, voltou a ouvir. Eu vou colocar o áudio aqui, só desligar um vento aqui. Pera aí, que ela tem uns ventos perturbando a gente aqui. Agora ficou bom. Deixa eu colocar aqui uns áudios que o pessoal divulgou de uma senhora. Eu não sei como é que é o nome dela. Deixa eu ver quem que é aqui. Ah, tá aqui. Eu vou colocar pro pessoal de casa ouvir.
2: Limitação de socialização, avanços de demência. Então, quando a gente consegue trazer um aparelho de qualidade para a população, um aparelho que foi super bem aceito e está sendo, os pacientes estão adaptando muito bem, traz uma alegria enorme para mim como profissional, como fonoaudióloga e como servidora pública. A televisão é, eu estava só escutando assim, ouvindo as palavras, né, mas não escutava nada não. Eu quero agradecer a Prefeitura e a Secretaria de Saúde pelo aparelho, que estou muito feliz, muito agradecida. Boa, tá joia, tô escutando direitinho, tá joia. Um abração forte pra todos.
3: Aí, eu parei pra mim que eu não tava ouvindo nada. Tá surdo, nossa senhora. Então me ajuda, Deus. Muito obrigado, Deus. Muito obrigado, Deus.
4: Aí eu tinha que pedir elas pra repetir que eu não tava ouvindo direito.
1: Tô ouvindo, agora tá ouvindo até o que não precisa.
0: É, agora tá ouvindo aí, tô Bragança e na Rádio Morro Grande.
1: Isso.
0: Oredir, mas é só quem passa pelo problema que sabe o que que é, entendeu?
1: Uhum.
0: É, diz que o calo dói, e cada um calo dói em algum lugar, né?
1: Com certeza.
0: Então, sim, é uma ação positiva da assistência social aqui de Barão de Cocais, que ajudou o pessoal a voltar a ouvir aí o passarinho, reclamação, né?
1: Uhum.
0: A Rádio Morro Grande, a vida, né, meu amigo?
1: É, ué, chique demais, rapaz.
0: Bom demais da conta, viu? Ó, já falei aqui da novena que está acontecendo, e quero falar de um assunto que essa semana, Oredir, é semana de proteção ao idoso, viu? E dia 15, né, que foi ontem, é o dia que no mundo todo a gente traz a reflexão que tem muito idoso sendo maltratado, viu, Oredir?
1: Então você protege eu, caramba.
0: Protejo, com certeza. Deixa eu contar, deixa eu comigo, você tá doido, e nós dois só trazemos mais 10, né, que a gente é mais velho que nós dois. Mas aqui, então é importante o pessoal saber que a agressão não é só física, não, sabe?
1: Uhum.
0: Uma resposta, agressão, falta de paciência, agressão, né? Xingar é agressão, não dar atenção é agressão. O idoso precisa de proteção, precisa da família, precisa que as pessoas entendam. Não adianta nada a pessoa na rua fora tratar todo mundo bem e dentro de casa tratar o pai, a mãe, um idoso ruim, né?
1: Ah, então, rapaz, mas
0: acontece
1: isso,
0: muito,
1: isso acontece
0: na
1: muito.
0: Rua, o cara trata todo mundo bem.
1: Nossa.
0: Em casa trata a mãe e o pai igual cachorro.
1: É, eu conheço.
0: Então, assim, tem que refletir sobre isso aí. Esse Dia Mundial de Conscientização sobre a Violência contra a Pessoa Idosa, eu quero reforçar aqui o compromisso, né, da gente, da Rádio Morro Grande, na proteção do idoso, viu? Idoso está ouvindo a gente, está com algum problema, liga no 190. Liga lá, liga na assistência social, liga para a Vera lá, a Vera é uma boa assistência social, que está lá gerindo, e ela vai, na medida do possível, ajudar o idoso a ter uma qualidade de vida melhor, né, meu amigo?
1: Com certeza, ué. Muito bom.
0: Dado o recado?
1: Dado.
0: Vamos chear o Pix agora?
1: Vamos chear o Pix.
0: Vamos chear o Pix aqui agora. O Evandinho cheou o Pix pra mim, eu

0: Manda um abraço para ele, viu?
1: É o.
0: Vou mandar abraço para mais comerciante, para poder ajudar nas despesas, viu, Lidia?
1: É, rapaz, não é fácil, não.
0: A minha mãe falou comigo isso, meu bem, tem três notícias para você. Uma ruim, uma muito ruim, uma péssima. Qual que você quer? Eu fui embora de detenção para ela, não. Sabe que é notícia de mim, não? Porque a notícia é boa, viu? Primeira notícia. Nós estamos precisando de operador de caixa, atendente e repositor. Você habilita?
1: Ah, eu aqui.
0: Para repositor, você serve. Atendente não dá, que você vai maltratar os outros. Operador de caixa não pode também, nós dois não podemos, não. Devendo igual nós estamos, quem vê que a mudança de dinheiro, o oi vai crescer, você vai ver.
1: Você vai ver, deixa comigo.
0: Mas nós estamos com três vagas, pessoal. É, para começar a trabalhar é hoje, não é amanhã, não. Viu? Operador de caixa, atendente, repositor. É lá no Cambota, Cambota Supermercado.
1: Pois é.
0: O comerciante que está ouvindo a Rádio Morro Grande, que quiser divulgar vaga de emprego, é só ligar para a rádio, você anota, Oredi, e às 9h30 da manhã a gente fala aqui, tá bom?
1: Bom, com certeza, aí.
0: Então, o comerciante que está ouvindo a gente, está precisando de funcionar, não paga nada, não.
1: Você...
0: É só ligar aqui na rádio e a gente vai anotar as vagas que tem e vou falar para você que vaga de emprego é bom.
1: Pois é, né? Você vai trabalhar com o Vandim e eu já estou fichado com o Vanilson.
0: Ô, Vanilson, me ficha aí também, meu amigo.
1: Não, você não.
0: Gio Pix,
1: você...
0: eu abro a participação com o Cambota e fecho com o supermercado Fone Paixão. Pode ser?
1: Esses dois é irmão, então você já viu.
0: Não vai brigar, não.
1: Vai brigar,
0: aqui, não. Ó, você fala, eu desafio você achar aqui, ó, 30 ovos, R$17,98.
1: Não quero.
0: Eu acho que o Vandinho tá fazendo isso é para provocar você que não gosta de ovo.
1: Não, não quero.
0: Porém, é 30, não é 3, não?
1: Não, mas não quero.
0: Se você comer um ovo por dia...
1: Nossa Senhora!
0: Você vai ficar inchado. Mas é R$17,98, viu?
1: Pois é.
0: Tá bom o preço, tá?
1: Não, e carne que eu quero.
0: Não, hoje eu vou falar de carne. Hoje é dia aqui, ó. Abóbora ou moranga?
1: Também tô fora.
0: Ah, mas não é possível, é difícil, ô Júnior. Você vai pro céu, minha filha. É difícil mais agradar esse homem. R$3,98 quilos da bobinha morango, aí.
1: Não, tô com essa moranga. Não.
0: É. E você já comeu arroz com brócolis?
1: Ah, não gosto, não.
0: Ah, tem coisa melhor. Quem tá ouvindo a gente aí vai fazer o arroz. Não é que você cozinhar, não é que você põe água, nem que você põe brócolis, tá? Brócolis tá na promoção no Cambota também. Preto tá bom, viu?
1: Não, eu gosto é de galinhada.
0: Não, tem aqui, ó. Tem uma galinha amarela aqui, ó, banana caturra. Tem banana caturra lá na chácara?
1: Tem, eu tenho lá na roça, não quero.
0: Boa.
1: Boa.
0: R$2,98.
1: Aqui, minha mãe fazia uma suã com arroz, rapaz.
0: É mesmo?
1: Aí falou a minha língua, mas...
0: o coração chora, né?
1: É, mas agora esse negócio de abóbora, banana... ajuda aí.
0: Tem até abacate lá no Cambota, aqui onde?
1: No abacate tem muito lá na roça. Bobos,
0: então, pode vender, vende lá, R$5,98 quilos. E abacate manteiga, viu? Bom demais da conta. E tem um negócio lá que não tem aí na... Não tem lá na chácara. Goiaba vermelha.
1: Não, secou o pé.
0: Secou?
1: Secou. Agora estou plantando.
0: Se você pregar um prego no pé, ele volta, sabe? Não sei se volta, né? Ou então termina de matar.
1: Termina de matar ele.
0: Não. Ó... Vanilson tem que mandar para você umas ofertas aí também, para a gente poder falar das ofertas dele lá.
1: Ele vai mandar, já falei com ele.
0: Mas aqui ele não vai bater as ofertas do Cambota, né? 30 ou R$17,98. Já pensou?
1: Não, isso eu não quero.
0: Está muito bom, viu?
1: Tá bom, mas eu não quero.
0: Tem carne aqui também, viu? A carne eu não vou falar hoje, não, viu?
1: Deixa comigo.
0: Amanhã eu falo para esse carne. Tá bom?
1: Tá bom.
0: Vou rodar a cidade, tá tudo tranquilo, ó. Importante informação. Polícia Militar e Polícia Civil aqui em Barão tá pegando pesado, viu?
1: Uhum.
0: Turminha que tá ouvindo aí, não apronta, não, que se aprontar, vai beber barro, viu?
1: Tá no ferro.
0: Eu, com certeza. Um abração pra você e pra todo mundo. Até amanhã. Tchau, tchau.
1: Até amanhã.
0: Até lá.
1: Tchau. Muito bem, eu também vou ficando por aqui com o nosso manhãzão aqui, que é tudo herói, tô Bragança, você fala pra danar, né, rapaz? Mas acabou com ajeitado, né? Pois é, Heitor, o nosso bom dia, amanhã a gente vai falar de novo. Tenham todos um bom dia, fiquem com Deus, porque eu vou com Deus também e até lá.

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1: Morro Grande FM e a hora certa, agora 10 horas, bom dia.
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9: Eu sei, não é assim tão complicado.

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0: 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Bom dia, 10h48.
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8: Morro Grande FM, 10h52.
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3: Morro Grande, bom dia, agora 11:05.
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3: Bom dia! Agora 11:08.
16: Chegamos!
17: Oi, terça!
16: Está no ar!
17: Com quem?
16: Wilson Meirelles!
17: Ah, terça-feira só combina com sucesso e combina com quem na sua programação? Sou eu mesmo.

Nelson Meirelles, aqui nessa programação com o programa Planeta Ritz, nesta terça-feira, dia 16 de junho, dia da criança africana. É, rapaz, uma data que também chama atenção para direitos, a educação e o bem-estar das crianças em todo o mundo. Com certeza, conscientização hoje e sempre. Dito isso, bora começar o nosso programa Planeta

0: sempre sucesso, sempre música boa, Kleber e Cauã, mil adjetivos, e aí, você aí só, curtindo a melhor, né?
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5: Eu te fazendo essa companhia maravilhosa, Wilson Meirelles, aqui, ó. Vamos de mais sucesso, trazendo a Amanda Alves, grupo de pagode. Participação.
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8: A mistura mais gostosa do Brasil. A Cátia Amanda Alves, esquece. Vamos lá.

0: com Micael Santos e Zé Vaqueiro. Já tamo de volta. 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
1: 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Boa tarde.
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0: Freitas, deu, e aí, deu forró ou não deu? É, deu, foi sucesso, rapaz, olha o deu aí. 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
4: Na melhor sintonia aqui na sua rádio preferida. Trazendo agora Marcelinho de Lima, Ela Me Largou. Participação Berto e Ronaldo.

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3: Chama na hora, menino. 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
4: Fala comigo, meu povo! Boa tarde, tarde gostosa de terça-feira, 16 de junho, menino. 16 de junho aí, rapaz. Tá quase chegando aí o São João, hein? Tá quase chegando o São João, rapaz. É, rapaz, ó. Presta atenção, viu? Tá aí você que tá aí na luta e na labuta, você que tá no sal, na sua casa, no seu rancho, no seu cantinho. Boa tarde a todos, muita alegria, otimismo, que estamos aí agora iniciando mais uma edição do programa Arena Sertaneja, aqui na Rádio Morro Grande. A tua participação é muito, muito importante, viu? Vamos juntos curtir o melhor do sertanejo nessa tarde gostosa. Cheguei pra animar esse povo querido que fica aí a me escutar do outro lado do rádio, viu? É, menino, faltou uma cervejinha, hein? É, menino, faltou uma cervejinha aqui pra nós tomar. Eu só falo uma coisa, deixa a emoção entrar no seu coração. Chama na bota, papai, aqui não, pica-pau, aqui é o Era Menino. 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Boa tarde a todos vocês, meninos. Vamos embora, meu povo! Trem!

Tá aí, Eduardo Costa, os 10 mandamentos do amor, Barões da Pisadinha, já que me ensinou a beber, meu amigo Cristiano, rapaz, Cris do Corte, boa tarde, meu querido, obrigado pela audiência, daqui a pouco passar seu áudio aí, menino, sua música também, papai. Ó, pra quem gosta de coisa boa, cheguei, viu? Isso mesmo, cheguei, mas também já tô indo embora, porque coisa boa, menino, dura pouco, simbora, meu povo, é trem. Rapaz, eu tô com uma dúvida aqui, por quê? Lá no banco, rapaz, eles prendem as canetas, hein? E as canetas têm corrente. Se eu estou confiando meu dinheiro a eles, vocês deveriam confiar, né? As canetinhas aí pra nós também. Eu vou te contar, esse povo é muito doido, hein, rapaz? É muito doido, rapaz. Tem coisa aí que faz igual a história, foge do pensamento da gente, né? Mas que doideira, rapaz, que doideira. 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
1: 13 horas e 20 minutinhos, menino. Programa Arena Sertaneja dessa semana em novo horário agora, menino. É a partir das 13 horas da tarde, devido à novena de São Sebastião, menino. É, rapaz, na semana que vem volta ao normal, menino. Pô, com certeza. Manda um abraço aí, menino. Boa tarde, boa, gostosa aí pra galera aí, a equipe da Sicoopi, rapaz. Meus amigos e amigas aí da reciclagem, a galera que faz a limpeza da nossa cidade, a todas as comitivas e todos os produtores rurais, boa tarde, que Deus abençoe cada um de vocês, a você, ouvinte, que tá aí do outro lado do rádio. Meu amigo Cris mandou um recado, olha, presta assunto.
2: Fala, Tassinho, locutor estourado, melhor do Brasil. Tô aqui no carro aqui, escutando o seu programa. Parabéns pelo programa. Seu programa é muito bom e abençoa a vida de muitas pessoas. Toca o Fluxo que Satisfaz do Resenha do Cris para nós, fazendo favor, tá assim? Valeu, meu amigo. Um abraço. Deus abençoe.
1: É, menino, aqui é o seguinte, viu? É ao vivo. A gente mata a cobra e mostra o pau, rapaz. Valeu, meu irmão. Cris do Corte, meu amigo, meu parceiro, velho. Um abraço para você e toda a sua família. Um abraço para sua mãe. Dona Cleni! Ê, Dona Cleni, não deu pra fazer o churrasco, mas pode ficar tranquila que vai dar. Vai dar uma hora dá certo. Pode ficar tranquila, viu? Meu amigo Cris pediu. Ah, então a gente toca.

Tá aí a autoria dessa música, menino. É dele, Cris do Corte. A Letícia mandou mensagem aqui no zap. Tarcinho Moreira, que dia que ele vai na rádio cantar pra gente? Ô, minha amiga, fazer igual a história. Por enquanto, ele ainda não sei se é. Deve cantar, né? Todo mundo canta, né? Eu canto direto no banheiro. Mas pode ter certeza que tem várias músicas em várias plataformas digitais do Cris do Corte, viu? Autoria dele, é compositor estourado. Parabéns, meu amigo. Que Deus abençoe sempre. Sempre, viu? É, e a Letícia aí, ó.

É, menino, com certeza. Quem pediu na HSI, menino, já aprovou, menino. 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Thank you.

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menino, vou falar, 13 horas e 35 minutinhos. A vida da gente é muito gostosa pra se viver, rapaz. Vou falar com você uma coisa, pra arrumar problema é fácil, né? Difícil é sair dele, é trem, viu? E você que tá aí hoje apagando velinhas, feliz aniversário, que Deus abençoe você com muita paz, muita fé, muita esperança, muita energia positiva. Pisa duro, pensa positivo aí, viu? Corre atrás mesmo dos seus sonhos, dos seus objetivos, mas com a condição. Não precisa alarmar pra ninguém, é só Deus que precisa saber, porque ele vai te direcionar no caminho certo, ideal e claro, para você conquistar. As coisas, quando vêm de Deus, ela

conquistada com suor, com muita energia, com muita disposição e fé. Então não adianta a gente querer colocar, né, a charrete na frente dos cavalos, que não vai andar de jeito nenhum. Feliz aniversário, meu querido. Feliz aniversário, minha querida. Que Deus abençoe sempre, viu? É, feliz aniversário, paz, saúde e alegria. Ô, trem, tiver festa, me chama que eu vou. Olha! Yeah.

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1: Sucesso!

0: e eu vou gostar mais disso,
1: e vamos lá pro cabaré.

0: Aqui, bebo cerveja com requeijão, lugar perfeito pra quem tá sem coração. E a trina sonora dos abandonados.
1: Vai, menino! Outro! Eu, Arena Sertaneja, menino!
0: E quando toca a pisadinha,
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0: Tá aí, menino. Cavaleiros do Forró, levanta o dedo. Diego e Vitor Hugo, participação, saia rodada, pisadinha. É gostoso demais fazer esse programa, menino. Ê, trem, eu vou falar com você que tá aí do outro lado do rádio, viu? Pisa duro sempre, ê, menino, isso é gostoso demais. Fazer aquilo que a gente gosta, rapaz. É, com certeza é maravilhoso, viu? Maravilhoso também, sabe o que que é? É no domingo, rapaz. No domingão, você chegar pra Dona Maria. Ei, psiu. 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
4: E o Arena tem sequência, não para, não para, não para, não para, não para, não, menino. 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Ô, trem, fala comigo, papai!

0: Maranhão.
1: Tá aí, Edu e Maranhão, simbora bebê. Gente, amanhã, menino, amanhã dia 17, aí meu amigo Thalisson pede aí pra anunciar, menino. Ô, meu amigo, não, claro, aqui nós anunciamos, menino. Amanhã, grande show, menino, mas pensa num show de forró. Vamos gastar sola na bota amanhã, menino, na festa do padroeiro com ele, Marcinho Malícia, vem esbagaçando por onde passa, menino, é o terremoto do forró, menino. Amanhã, uma das atrações é Marcinho Malícia, papai. Tá aí, Thalisson, você pediu, a gente toca, menino. Tá aí, Boitufão, ô trem!

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Ô, trem!

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8: 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Trem, vou falar com você que tá aí do outro lado do rádio, tá aí sintonizado. Boa tarde, meu amigo Zé Mota, Orlando, Silvinho, meu amigo Cacau, meu irmão Murilo do Frete, Dona Dina, Chupim, cadê você, Chupim? 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

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Ô, trem, chama, papai.

menino? Sequência de forró, menino. Estamos no mês aí de São João, São Pedro, Santo Antônio. Menino, é forró demais, pra todo lado. Rapaz, top de linha, é gostoso, viu? Arrastar, fazer igual a história, a sola da bota, papai. 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

Isso, é garoto bom short. Eita, moizinho. Só no Rio Bolívia, hein? Mas pensa numa lapada, viu?

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0: 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E pra cantar com nós, Anthony e Gabriel, hein? É bom demais, Nestor.

0: Gabriel e Garotos Bom de Shot. É uma lapada de veneno.
1: Valeu, nossos parceiros Anthony e Gabriel, hein? Alô, bandinho da agência Mix.
2: Explodiu, hein?
1: Segura, gatinha. Só no Ribulis, hein?
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4: 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E Zé Mota.
5: Meu querido e minha querida, tô ficando por aqui. Agradeço pela audiência. E amanhã, com fé em Jesus Cristo, estaremos de volta. Um abraço, locutor estourado. Que Deus abençoe cada lar. Que Deus abençoe cada família, menino. Até amanhã, se Deus permitir. Tchau, obrigado. Chama, papai. Fica aí com o Arena Sertaneja aí, menino. Aí, ó. É a trilha sonora aí da música que bate no seu coração.

ação, não vamos deixar os padres tranquilos, não. Vamos lá atender, porque é a missão, né? Então, daqui a pouquinho a gente já vai retomando o atendimento das confissões. Recordo também que se você ainda não recebeu o convite do jubileu, pode procurar lá a saída do santuário. Temos uma mesinha com vários convites para que a gente possa bem participar desse momento especial. Convido para a gente fechar um pouquinho os nossos olhos, inclinarmos nossa cabeça e que agora cada um possa se colocar diante de Deus, rezando, pedindo, agradecendo por tantas coisas boas que Ele coloca no nosso caminho e também na nossa vida. Deus é muito generoso para conosco, então vamos pedir ao Senhor que nos abençoe, que escute as nossas preces, escute as nossas orações e sobretudo aquilo que nós queremos alcançar de Deus por intercessão de São João Batista, nosso padroeiro. Então, num momentinho de silêncio, vamos fazer neste instante a nossa oração.

que cada um possa ter realmente o coração aberto, disponível para ouvir a voz de Deus e tudo aquilo que Ele vai apresentando no nosso caminho e na nossa vida. Quanto mais nós nos abrimos à ação do Espírito Santo, mais nós sentimos ainda mais aquilo que o Senhor deseja, sonha para cada um de nós. Então, ontem nós fomos convidados

Chamados a ouvir mais a voz de Deus, então que possamos nessa Eucaristia também ouvir com muita atenção aquilo que o Senhor nos apresenta, aquilo que Ele nos orienta. Podemos nos assentar? Nós estamos utilizando dois folhetos, o folheto maior com as músicas para esse tempo e o folhetinho menor, o diretório da novena. Então, se alguém não recebeu, depois pode procurar aí com os voluntários, né? Tem alguém que não recebeu o folheto, o folhetim da novena? Tem? Aqui na frente, aqui, Fabiana, temos também. E aí podem recorrer a Fabiana ou alguns outros voluntários que estão aqui espalhados. Recordo que se alguém tiver, né, algum problema de saúde, problema de saúde a gente sempre tem, né? Mas se a gente passar mal, a gente tem aqui à frente um profissional da área da saúde que vai nos ajudando, né, neste momento. Convido para que possamos conservar nesses instantes o clima de silêncio. Afinal, nos colocamos diante de Deus, pedimos as luzes do Espírito Santo e vamos nos preparando o coração e a vida para vivermos este segundo dia da nossa novena. No silêncio, preparemos-nos para participar muito bem desta Santa Eucaristia.

Intenções para a Santa Missa. Falecida hoje, Maria Adelina Luísa. Pelos falecidos, Maria José Oliveira Ângelo, tia Zezé, 14 anos. Angelina Alves de Magalhães, Manuel de Sá Carneiro, Alcina Martins de Moraes, Belniro Pedro de Moraes, Cláudio Alcântara do Carmo, José Caetano dos Reis, Jurandir Caetano e Maria de Ramos Caetano. Irmãos e irmãs, louvado seja nosso Senhor Jesus Cristo. Com alegria, nos reunimos para celebrar o segundo dia da novena em honra a São João Batista, o precursor do Senhor e testemunha fiel da verdade. Hoje, de modo especial, recordamos o sinal da água, tão presente na missão de São João, que batizava no Jordão, convidando à conversão e à preparação dos caminhos

O Senhor, a água, dom precioso de Deus, nos lembra também o nosso batismo, que nos fez filhos e filhas amada do Pai. Nesta celebração, receberemos a bênção especial para a água, pedindo que, ao utilizá-la em nossas casas, ela seja sinal de purificação, proteção e vida nova. Com o coração cheio de fé e gratidão, celebremos com fé e alegria.

Irmãos e irmãs, queremos acolher de modo especial a todos que vêm para este horário das 15 horas, mais um dia dessa novena. De modo particular, acolhemos a pastoral da criança e a comunidade Santo Antônio, no bairro Cabeça de Ferro, que nos ajudam nessa liturgia. Queremos também cumprimentar a todos que nos escutam pelas ondas da Rádio Morro Grande, que retransmite essa celebração, e de modo particular, todos os enfermos e idosos, devotos de São João Batista, que não conseguem estar aqui conosco. Estou acolhendo a comunidade que participa conosco, a pastoral, e a todos nós, vamos nos acolher mutuamente com uma salva de palmas. Queremos acolher os sacerdotes que concelebram conosco essa celebração. Padre Tiago, da paróquia de São Cristóvão, em Teresópolis, está nos ajudando ao longo desses dias de jubileu. E hoje preside a nossa Eucaristia, Padre Lucas Germano, conhecido de todos nós, fez estágio pastoral aqui nesta paróquia enquanto seminarista e atualmente trabalha na paróquia de Nossa Senhora da Assunção, na cidade de Barbacena. Então vamos acolher os nossos sacerdotes com uma forte salva de palmas. Mais uma vez reforço que no salão paroquial temos três sacerdotes disponíveis para o atendimento das confissões: Padre Rosenberg, nosso vigário paroquial, Padre Hélio, que trabalha em Santa Bárbara, e o Padre Gustavo, que é conhecido também de todos nós. Então não vamos deixar para a última hora as confissões, não. E com o Padre Lucas, a saudação.

0: inicial dessa Eucaristia.
1: Em nome do Pai, e do Filho, e do Espírito Santo.
2: Amém.
1: A graça de nosso Senhor Jesus Cristo, o amor do Pai e a comunhão do Espírito Santo estejam sempre convosco.
2: Bendito seja Deus que nos reuniu no amor de Cristo.
1: Queridos irmãos e irmãs, boa tarde a todos.
3: Boa tarde.
1: Que bom que nós estamos reunidos para celebrarmos juntos esta Eucaristia. Agradeço ao Padre Bruno, muito digno pároco desta paróquia, reitor deste santuário, pela acolhida, pela amizade. Também ao Padre Tiago, pela amizade e por esta concelebração. Que bom que nós estamos aqui, reunidos nos louvores a Deus e a intercessão de São João Batista. Para celebrarmos dignamente o Santo Mistério Eucarístico, reconheçamo-nos pecadores e supliquemos a Deus o perdão de nossos pecados. Façamos brevemente o nosso exame de consciência.

0: Deus Todo-Poderoso, tenha compaixão de nós, perdoe os nossos pecados e nos conduza todos um dia às alegrias da vida eterna.
1: Amém.
0: Glorifiquemos o Senhor nosso Deus com o hino do Glória.

0: Queridos irmãos, irmãs, convido a todos para que possam apresentar aqui no altar do Santo Sacrifício as intenções que trazem também para esta Santa Missa, junto com aquelas que já foram mencionadas no início da nossa celebração.
1: Por quem você reza? Qual situação você quer apresentar a Deus por intercessão de São João Batista? Este é o momento em que nós apresentamos as nossas orações para que, como igreja, a nossa prece seja levada ao Pai dos Céus. Concedei, Senhor Todo-Poderoso, que vossa família siga pelo caminho da salvação e atenta às exortações de São João Batista, o precursor. Chegue com segurança ao Redentor.

leitura do livro, do primeiro livro dos Reis. Após a morte de Nobate, a palavra do Senhor foi dirigida a Elias, o tesbita, nestes termos.

Levanta-te e desce ao encontro de Acabe, rei de Israel, que reina em Samaria. Ele está na vinha de Nabote, aonde desceu para dela tomar posse.

e acrescentarás, assim fala o Senhor. Do mesmo lugar em que os cães lamberam o sangue de Nabote, lamberão também o teu. Acabe diz a Elias: afinal, encontraste-me, ó meu inimigo? Elias respondeu: sim, eu te encontrei. Porque te vendestes para fazer o que desagrada ao Senhor, farei cair sobre ti a desgraça. Varrerei a tua descendência, exterminando todos os homens da casa de Acabe, escravos ou livres em Israel. Farei com a tua família como fiz com as famílias de Jeroboão, filho de Nabate, e de Baasa, filho de Aías, porque provocaste a minha ira e fizeste Israel pecar. Também, a respeito de Jezabel, o Senhor pronunciou uma sentença: os cães devorarão Jezabel no campo de Jezreel. Os da família de Acabe, que morreram na cidade, serão devorados pelos cães, e os que morreram no campo serão comidos pelas aves do céu. Não houve ninguém que tenha vendido como Acabe para fazer o que desagrava ao Senhor, porque a isso incitava-se sua mulher Jezabel, seguindo os ídolos. Portou-se de modo abominável, seguindo os ídolos dos amorreus que o Senhor tinha expulsado diante dos filhos de Israel. Quando Acabe ouviu estas palavras, rasgou as vestes, pôs um cilício sobre a pele e jejuou. Dormia envolto num pano de penitência e andava abatido. Então, a palavra do Senhor foi dirigida a Elias, o tesbita, nestes termos: vistes como Acabe se humilhou diante de mim? Já que ele assim procedeu, não o castigarei durante a sua vida, mas nos dias de seu filho enviarei a desgraça sobre a sua família. Palavra do Senhor.

0: Proclamação do Evangelho de Jesus Cristo segundo Mateus.
1: Glória a vós, Senhor.
0: Naquele tempo, disse Jesus aos seus discípulos: Vós ouvistes o que foi dito: amarás o teu próximo e odiarás o teu inimigo. Eu, porém, vos digo: amai os vossos inimigos e rezai por aqueles que vos perseguem. Assim vos tornareis filhos do vosso Pai que está nos céus, porque Ele faz nascer o sol sobre maus e bons e faz cair a chuva sobre justos e injustos. Porque se amais somente aqueles que vos amam, que recompensa tereis? Os cobradores de impostos não fazem a mesma coisa? E se saudais somente os vossos irmãos, o que fazeis de extraordinário? Os pagãos não fazem a mesma coisa? Portanto, sede perfeitos, como o vosso Pai Celeste é perfeito.

Reverendíssimos padres, Padre Bruno, Padre Tiago, queridos irmãos e irmãs, quando nos colocamos a celebrar a novena de um santo padroeiro, nós temos muito pedido a Deus. Pedimos várias coisas, materiais, graças para nós, para aqueles que amamos, para aqueles que nos pediram também intercessão. Mas é preciso também suplicar ao Senhor frutos no nosso espírito que nos ajudem a bem viver a nossa fé. A fé, quando bem vivida e realmente vivida como tal, nos faz ser pessoas melhores, não alienados, uma vida vivida que não seja nossa, mas uma vida humana, uma vida de filhos e filhas amados de Deus. Então hoje nós somos chamados, convidados a suplicar ao Senhor que nos conceda frutos espirituais, que nos encham de força e coragem para continuar a nossa vida. Pois bem, iluminados por esta palavra que hoje nós ouvimos, nosso Senhor Jesus Cristo nos pede para que nós, que o seguimos, que professamos a nossa fé nele, que o amamos, que o conhecemos, ofereçamos ao mundo algo a mais. Para nós cristãos, não basta apenas dizer: eu não faço mal, então está tudo bem. Para nós cristãos, é preciso não fazer o mal e obrigatoriamente fazermos o bem a todas as pessoas, como ele mesmo no evangelho de hoje nos disse. Porque se só fazemos o bem, se só amamos aqueles que nos oferecem algo, todos podem fazer isto. Mas nós cristãos devemos oferecer ao mundo o diferente, aquilo que nos caracteriza como seguidores e imitadores de nosso Senhor Jesus Cristo. E para sim o fazermos, é preciso notar um pouco mais o que durante esta novena nós estamos rezando, escutando o Senhor, de modo muito especial o tema de hoje, que nos sugere a conversão no mundo de aparências. Vejam, meus irmãos, minhas irmãs, como que o tema do dia, iluminado pela liturgia da palavra, nos promove a pedir a Deus de fato frutos em nosso espírito, para que possamos viver aquilo que ele nos pede, a conversão. Conversão é mudança de caminho, mudança de mentalidade. Se nós não mudarmos o nosso modo de pensar, o nosso modo de enxergar a nós mesmos, nós não podemos traçar para nós um novo caminho. Como nos recorda a parábola do filho pródigo, que ele, para voltar à casa do pai, precisou cair em si, tomar consciência. Aí está o segredo da conversão: tomar consciência de si. Este é o

Primeiro fruto espiritual que nós hoje pedimos a Deus: Senhor, que eu tome consciência, uma consciência reta, não uma consciência manipulável pelas coisas deste mundo. Porque se a doença é a aparência, viver de aparências, nós precisamos pegar aquilo que é essencial a nós. E somente uma consciência reta, uma consciência verdadeira, uma consciência que conhece a si mesmo e sabe o seu valor diante de Deus, não se deixa ser moldada por aquilo que é apenas externo, aquilo que é apenas figura, aquilo que é apenas aparente. Peçamos a Deus, irmãos e irmãs, uma consciência bem formada. Não uma consciência manipulável, onde o vento toca, a pessoa vai. Nós cristãos não podemos ser assim. Temos a âncora forte da fé, iluminados pela palavra divina, que hoje nos pede: façamos um pouco mais, façamos o bem, amemo-nos de verdade como o próprio Cristo nos amou. Depois, irmãos e irmãs, de tomarmos consciência da nossa vida, daquilo tudo que nós somos, daquilo tudo que Deus nos concedeu ser, nós precisamos ter fidelidade, sermos fiéis. Fiéis a quê? A Jesus, a sua palavra. Nós o seguimos verdadeiramente, muito antes de aparecer mundo afora os influenciadores, aquilo que é da mídia, que nós falamos, seguimos fulano de tal tem tantos seguidores. Nós devemos a nossa fidelidade única e exclusivamente a Jesus, porque Ele não nos influencia para o mal. Jesus não nos influencia para aquilo que é só do mundo, daquilo que é passageiro, daquilo que é efêmero, daquilo que é apenas supérfluo. Vejam bem, hoje o mundo prega muito o consumismo. Você será feliz se tiver isto, você será feliz se tiver aquilo, você será feliz se tiver assim. E nosso Senhor Jesus Cristo, no Evangelho de hoje, nos diz: sede perfeitos como vosso Pai do céu é perfeito. A perfeição é o mesmo que santidade, e santidade, por sua vez, o mesmo que felicidade. Para sermos felizes, então, não basta termos aquilo que é puramente mundano. Porque se são passageiras essas coisas, passageira também será a sensação de felicidade. E quanto se detém a felicidade no prazer, no poder, no ter, e não verdadeiramente no ser. Sede perfeitos, sede santos, sede felizes como vosso Pai do céu é feliz, é santo, é perfeito. Por isso nós precisamos ter fidelidade a Jesus Cristo, seguir a Ele, sermos orientados por sua palavra. Se quisermos usar a palavra que está aí na crista da onda, no calor do momento, influenciados, seja por Ele, por sua palavra, que é de vida, que é de salvação, e não pelas modas. A moda hoje dita uma coisa, amanhã já diz outra. E como nós podemos ser fiel àquilo que é tão frágil, tão quebradiço? Quantas pessoas perdem o sentido da sua vida? Por quê? Num dia estão fundando a sua esperança, a sua felicidade em alguém, em alguma coisa. No outro dia, este alguém ou aquela coisa já acabou, já passou. E aí, vamos perder o sentido da nossa vida por conta de tão pouco? Coloquemos, pois, a nossa fidelidade, o sentido da nossa existência em Jesus Cristo, que não nos trai. Jesus não nos trai, Ele não nos engana. Vejam como Ele falou firme no Evangelho de hoje: olha, se vocês fizerem assim, só amar quem ama vocês, só ajudar quem ajuda vocês, vocês são como os outros. Agora, façam diferente, façam como eu fiz. Mesmo Jesus sendo crucificado, pregado, maltratado, Ele perdoou. Pai, perdoa-lhes. Lá do alto da cruz Ele disse isso: perdoa-lhes, eles não sabem o que fazem. Então Jesus, Ele não apenas diz, mas Ele realiza. A sua autoridade está no testemunho. Então,
sejamos fiéis. Peçamos a Deus.

este segundo fruto espiritual da fidelidade a Ele. Por fim, o terceiro fruto espiritual para que possamos realizar a conversão deste mundo cada vez mais pautado na aparência é a perseverança no bom caminho, perseverança na verdade. A verdade que tem um nome, tem um rosto, é Jesus. Nós não podemos perseverar em um caminho que já está fadado ao fracasso. Hoje em dia, existe uma palavra nas redes sociais, me ajudem aí, é chamada trend, né? Trend, alguma coisa assim, é o que está no momento. Hoje é uma coisa, amanhã já é outra. Mas vejam bem, quantos anos já se passaram que o Evangelho foi escrito, foi vivido por Jesus e passado, realizado, ensinado a nós cristãos? Mais de 2000 anos, e não passa, porque ali está de fato a palavra verdadeira, ali está de fato a experiência do próprio Deus que, assumindo a nossa condição humana, viveu em tudo igual a nós, menos o pecado, porque sendo Deus, não peca. O Evangelho não passa, porque é de vida eterna, nos aponta para a eternidade, não é como uma palavra solta, jogada ao vento, mas está fundada no próprio autor da vida, o autor da criação, ele que criou todas as coisas. Por isso nós precisamos ter perseverança, o fruto da perseverança, para não nos distrairmos pelo caminho. E quantos são os convites que nós recebemos de tantas coisas, de tantas situações, para querer nos desvirtuar, nos tirar do bom caminho do Senhor? E olha, meus irmãos e minhas irmãs, quando dizemos isto, não quer dizer que viver uma vida cristã, ser perfeito como o Pai do Céu é perfeito, seja algo difícil ou impossível, não. É no cotidiano da nossa vida mesmo, nas pequenas coisas, não nos deixar ser levados por aquilo que é apenas deste mundo. Não deixarmos ser levados por aquilo que é apenas a casca, mas sermos conduzidos pela essência. Aí a essência está no próprio Deus, que quer de fato a nossa felicidade, se desdobra para que nós sejamos felizes e nos ensina como alcançar esta felicidade. Hoje então, nós ouvimos este evangelho tão bonito, no qual nosso Senhor Jesus Cristo nos recorda o valor do amor. Somos chamados à conversão e suplicamos ao Senhor três frutos espirituais, para que convertidos, ou seja, com a nossa consciência bem formada, possamos assim viver como o Pai do Céu, que é perfeito, vive. Que Deus nos ajude então a termos uma consciência bem formada, a sermos fiéis a Ele e a termos perseverança no bom caminho. Que é exemplo de São João Batista, que é a voz, mas que escutou a palavra e aguardou em seu coração. Sejamos nós também, por nossa própria vida, anunciadores deste evangelho. Amém. Irmãos e irmãs, elevemos a Deus as preces da nossa comunidade aqui reunida.

Senhor, renovai-nos com a vossa graça. Senhor nosso Deus, que pela água do batismo nos purificastes e nos tornastes filhos e filhas da luz, fortalecei a vossa igreja para que, a exemplo de São João Batista, seja sempre fiel ao anúncio da conversão e da esperança. Rezemos com confiança. Deus de bondade, que nos concedeis a alegria de celebrar este segundo dia da novena, despertai em nossos corações o ardor

0: ardente desejo de viver uma verdadeira conversão, seguindo com fidelidade o caminho de Cristo, como fez São João Batista, rezemos com confiança. Deus Criador, que fizeste da água um dom precioso para a vida, abençoai as águas que hoje consagraremos para que sejam sinais de purificação, proteção e saúde para todos que delas se servirem com fé. Rezemos com confiança. Senhor da vida, que concedeis as dores e necessidades de cada um, acolhei com misericórdia os doentes, os pobres, os sofredores e todas as famílias de nossa comunidade, concedendo-lhes conforto, paz e esperança. Rezemos com confiança.
1: Deus de bondade, são estes os pedidos que vos apresentamos, juntamente com tantos outros que estão em nossos corações. Por Cristo, vosso Filho e Senhor nosso, que convosco vive e reina por todos os séculos dos séculos.
2: Amém.

0: Orai, irmãs e irmãos, para que o meu e vosso sacrifício seja aceito por Deus Pai Todo-Poderoso.
1: Senhor, por tuas mãos este sacrifício, para a glória de seu nome, para nosso bem e todos.
0: Olhai com bondade, Senhor, as oferendas que vosso povo vos apresenta na comemoração de São João Batista, e concedei-nos realizar

É nosso dever e salvação dar-vos graças, sempre em todo lugar. Senhor Pai Santo, Deus Eterno e Todo-Poderoso, proclamamos hoje as maravilhas que operastes em São João Batista, precursor de vosso Filho e Senhor nosso, consagrado como maior entre os nascidos de mulher. Ainda no seio materno, ele exultou com a chegada do Salvador.

Na verdade, ó Pai, vós sois santo e fonte de toda santidade. Santificai, pois, estes dons, derramando sobre eles o vosso Espírito, a fim de que se tornem para nós o corpo e o sangue de nosso Senhor Jesus Cristo.

estando para ser entregue e abraçando livremente a paixão, Jesus tomou o pão, pronunciou a bênção de ação de graças, partiu e o deu a seus discípulos, dizendo: tomai todos e comei, isto é o meu corpo, que será entregue por vós.

mesmo modo, no fim da ceia, ele tomou o cálice em suas mãos, e dando graças novamente, o entregou a seus discípulos, dizendo: Tomai todos e bebei, este é o cálice do meu sangue, o sangue da nova e eterna aliança, que será derramado por vós e por todos para a remissão dos pecados. Fazei isto em memória de mim.

Celebrando, pois, o memorial da morte e ressurreição do vosso Filho, nós os oferecemos, ó Pai, o pão da vida e o cálice da salvação. E vos agradecemos porque nos tornastes dignos de estar aqui na vossa presença e vos servir. Música.

suplicantes vos pedimos que, participando do corpo e sangue de Cristo, sejamos reunidos pelo Espírito Santo num só corpo.

lembrai-vos, ó Pai, da vossa Igreja, que se faz presente pelo mundo inteiro, que ela cresça na caridade, em comunhão com o Papa Leão, com nosso Bispo Dom Ayrton, os bispos do mundo inteiro, os presbíteros, os diáconos e todos os ministros do vosso povo.

Lembrai-vos também na vossa misericórdia dos nossos irmãos e irmãs que adormeceram na esperança da ressurreição. De modo especial, Maria Adelina Luzia, falecida hoje, os nossos familiares falecidos, benfeitores e todos que partiram desta vida, acolhei-os junto a vós, na luz da vossa face.

fim, nós os pedimos, tende piedade de todos nós e dai-nos participar da vida eterna, com a Virgem Maria, Mãe de Deus, São José, seu esposo, os apóstolos, São João Batista e todos os santos que neste mundo viveram na vossa amizade, a fim de vos louvarmos e glorificarmos por Jesus Cristo, vosso Filho.

0: guiados pelo Espírito Santo que ora em nós e por nós. Elevemos as mãos ao Pai e rezemos juntos a oração que o próprio Jesus nos ensinou. Pai nosso
1: que estás no céu, santificado seja o vosso nome. Venha a nós o vosso reino. Seja feita a vossa vontade, assim na terra como no céu. O pão nosso de cada dia nos dai hoje. Perdoai-nos as nossas ofensas, assim como nós perdoamos a quem nos tem ofendido. E não nos deixeis cair em tentação, mas livrai-nos do mal.
0: Livrai-nos de todos os males, ó Pai, e dai-nos hoje a vossa paz. Ajudados pela vossa misericórdia, sejamos sempre livres do pecado e protegidos de todos os perigos, enquanto aguardamos a feliz esperança e a vinda do nosso Salvador, Jesus Cristo.
1: Vosso é o reino, o poder e a glória para sempre.
0: Senhor Jesus Cristo, dissestes aos vossos apóstolos: eu vos deixo a paz, eu vos dou a minha paz. Não leio os nossos pecados, mas a fé que anima a vossa igreja. Dai-lhe, segundo o vosso desejo, a paz e a unidade. Vós que sois Deus com o Pai e o Espírito Santo.
1: Amém.
0: A paz do Senhor esteja sempre convosco.
1: O amor de Cristo nos uniu.

0: Provai e vede, irmãos e irmãs, como o Senhor é bom. Feliz de quem encontra nele o seu refúgio, a sua força. Eis o Cordeiro de Deus, que tira o pecado do mundo.
1: Senhor, eu não sou digno de que entreis em minha morada, mas dizei uma palavra e serei salvo.

Oremos. Senhor, que nos alimentastes neste banquete sagrado, acompanhe-nos a admirável intercessão de São João Batista, que anunciou vosso Filho, o Cordeiro que tira os nossos pecados e nos

0: voltados à imagem de São João Batista, com o nosso folhetim da novena, vamos rezar este segundo dia. Vinde, ó Deus, em meu auxílio.
1: Socorrei-me sem demora.
0: Glória ao Pai, ao Filho e ao Espírito Santo.
1: Como era no princípio, agora e sempre. Amém.
0: Abri, Senhor, meus lábios para bendizer o vosso santo nome. Purificai meu coração de todos os pensamentos vãos, desordenados e estranhos. Iluminai o meu entendimento, inflamai minha vontade, para que possa rezar digna, atenta e devotamente este ofício, e mereça ser atendido na presença de vossa divina majestade. Por Cristo Senhor nosso.
1: Amém.
0: Cantemos invocando as luzes do Divino Espírito Santo.

Vinde, Espírito Santo, enchei os nossos corações dos vossos fiéis e acendei neles o fogo do vosso amor. Enviai o vosso Espírito e tudo será criado.

0: Santificado.
1: Renovareis a face da terra.
0: Oremos, Deus, que instruístes os corações dos vossos fiéis com a luz do Espírito Santo. Fazei que apreciemos retamente todas as coisas segundo o mesmo Espírito e gozemos sempre de sua consolação por Cristo Senhor nosso.
1: Amém.
0: Rezemos juntos a oração preparatória. Soberano Senhor, em cujo conceito e expressões tanto vale o vosso precursor, São João Batista, sendo reconhecido como coluna que se não move a qualquer vento, como o maior dos profetas, modelo dos pregadores e mártir da verdade. Pretendemos, Senhor, contemplar por estes 9 dias a vida e virtudes de tão grande santo. Certamente que este exercício vos há de agradar, assim como o fim que com ele pretendemos, que é a emenda da nossa vida na imitação de tantos exemplos e virtudes. Dignai-vos aceitar, meu Deus, essas nossas humildes orações. Valei-nos, ó nosso padroeiro, e alcançai-nos de Deus o fruto que com essa novena pretendemos conseguir. Amém. Segundo dia da novena, a nossa rogação. Ó glorioso São João, vós que vos retirastes ao deserto para levar uma vida santa e austera, concedei-nos a graça de nunca sermos escravos do dinheiro e das coisas terrenas, mas usá-las para juntar tesouros no céu, onde ninguém pode roubá-los.
1: Amém.
0: De Cristo Jesus, santo precursor,
1: alcançai perdão para este pecador.
0: Pai nosso que estais nos céus, santificado seja o vosso nome. Venha a nós o vosso reino. Seja feita a vossa vontade, assim na terra como no céu.
1: O pão nosso de cada dia nos dai hoje. Perdoai-nos as nossas ofensas, assim como nós perdoamos a quem nos tem ofendido. E não nos deixeis cair em tentação, mas livrai-nos do mal.
2: Amém.
0: Ave Maria, cheia de graça, o Senhor é convosco. Bendita sois vós entre as mulheres. Bendito é o fruto do vosso ventre, Jesus.
1: Santa Maria, Mãe de Deus, rogai por nós, pecadores, agora e na hora de nossa morte. Amém.
0: Glória ao Pai, ao Filho e ao Espírito Santo.
1: Como era no princípio, agora e sempre. Amém.
0: Senhor, tende piedade de nós.
1: Senhor, tende piedade de nós.
0: Cristo, tende piedade de nós.
1: Cristo, tende piedade de nós.
0: Senhor, tende piedade de nós.
1: Senhor, tende piedade de nós.
0: São João Batista, que foste como Cristo anunciado pelo anjo Gabriel,
1: rogai por nós.
0: São João Batista, que exultaste de alegria no seio de Isabel quando recebeu a visita da Mãe de Deus,
1: rogai por nós.
0: São João Batista, que encheste de alegria a tua mãe e mereceste os cuidados de Nossa Senhora,
1: rogai por nós.
0: São João Batista, que clamaste no deserto preparando os caminhos do Senhor,
1: rogai por nós.
0: São João Batista, que pregastes no Jordão um batismo de penitência para o perdão dos pecados,
1: rogai por nós.
0: São João Batista, que apontou o verdadeiro Cordeiro, aquele que tira o pecado do mundo,
1: rogai por nós.
0: São João Batista, que proclamaste indigno de desatar as sandálias de Jesus,
1: rogai por nós.
0: São João Batista, que quiseste diminuir para que o Cristo crescesse e tivesse a cabeça cortada no cárcere por falar aos grandes a verdade,
1: rogai por nós.
0: São João Batista, de quem o Cristo disse que eras mais que um profeta e o maior entre os nascidos de mulher,
1: rogai por nós.
0: Cordeiro de Deus, que tirais o pecado do mundo,
1: perdoai-nos, Senhor.
0: Cordeiro de Deus, que tirais o pecado do mundo,
1: ouvi-nos, Senhor.
0: Cordeiro de Deus, que tirais o pecado do mundo,
1: tende piedade de nós.
0: rezemos

Juntos a oração a São João Batista. Ó glorioso São João Batista, príncipe dos profetas, precursor do divino Redentor, primogênito da graça de Jesus e da intercessão de sua Santíssima Mãe, que fostes grande

que me dê a graça de o amar e servir com extremado afeto e dedicação até a morte. Olhando a imagem de nosso padroeiro, vamos apresentar os nossos pedidos, as nossas intenções, as graças que queremos alcançar por sua poderosa intercessão. E juntos, alcançai-me também, meu excelso protetor, singular devoção à Virgem Maria Santíssima, que por amor de vós foi com pressa à casa de vossa mãe Isabel, para serdes livre do pecado original e cheio dos dons do Espírito Santo. Amparai-me com vossa intercessão e inspirai-me com vosso exemplo a buscar e amar a verdade, que é o próprio Jesus Cristo, até as últimas consequências, e terminada minha peregrinação nesta terra, chegar a graça de contemplá-la nos céus. Amém. Cantemos com alegria o hino em honra ao nosso padroeiro.

0: Rogai por nós, glorioso São João Batista,
1: para que sejamos dignos das promessas de Cristo.
0: Oremos, ó Deus que suscitaste São João Batista, a fim de preparar para o Senhor um povo perfeito. Concedei a vossa Igreja as alegrias espirituais e dirigi nossos passos no caminho da salvação e da paz. Por nosso Senhor Jesus Cristo, vosso Filho, na unidade do Espírito Santo. Saudemos nosso padroeiro com uma forte salva de palmas. Viva São João Batista! Mais forte, mais palmas. Viva o nosso padroeiro! Viva São João Batista! Viva Jesus Cristo! Pode sentar um instantezinho. Recordo que logo mais às 19 horas nós teremos a oração do terço de São João Batista. Às 19h15, a acolhida da PAI, que participará conosco deste dia da novena. E às 19h30, o terceiro horário de celebração deste dia, com a participação da comunidade Santa de Virges, na Chácara 3, e a comunidade de São João Batista, no bairro do mesmo nome. Então nós teremos a participação dessas comunidades e ao final vamos prestigiar a quadrilha hoje com a APAE. Amanhã, dia 17 de junho, quarta-feira, terceiro dia da nossa novena, nós vamos conceder uma bênção especial para os medicamentos. Então convido para que você traga aí o seu remédio. Né? Tem muita gente que toma remédio para junta, né? Junta tudo e joga fora, mas traga os remédios para receber essa bênção e nos ajudar no nosso tratamento, na nossa enfermidade. Foi só falar a brincadeira que ficou todo mundo ouriçado, né? Mas recordo que teremos amanhã missa às 7h e as orações da novena. Às 15 horas, Santa Missa e Novena com a participação da Pastoral Carcerária e a Comunidade do Socorro. Às 19 horas, o terço de São João Batista. 19h15, a acolhida da Escola Efigênia de Barros. E 19h30, a Santa Missa e as orações da Novena. Amanhã, com a participação da Comunidade Santa Cruz. E presidirá amanhã, a novena da noite, Dom Nivaldo, que é bispo auxiliar da Arquidiocese de Belo Horizonte e que aceitou o nosso convite para estar conosco. E após a novena da noite, a apresentação da Escola Efigênia de Barros, a quadrilha junina. Recordo que quem ainda não recebeu

com o Vitinho. Pode procurar lá no final da igreja. Nós temos ainda uma grande quantidade dos convites. Então levem, acompanhem toda a programação especial que vamos vivendo ao longo desses dias de jubileu. E dentro de cada convite, o envelopinho, a oferta da família São João Batista. Então, que você possa fazer a oferta junto da sua família. Lembrando que tudo que for angariado vai ser aplicado nas necessidades da nossa paróquia. Recordo também que a Pastoral do Dízimo, ao longo desses dias da novena, está fazendo o plantão ali no, no, na salinha do dízimo, ao lado do escritório paroquial. Então, se você não é dizimista, se porventura você teve algum problema com o seu envelope, passe por lá que os agentes da Pastoral estarão para nos ajudar. Recordo que durante esse tempo de jubileu, nós não teremos o atendimento presencial no escritório. Tem muita gente procurando, então a gente pede que as demandas sejam enviadas via WhatsApp e devagarinho a gente vai desembolando aquilo que seja mais urgente durante esse tempo do jubileu. Recordo também que os atendimentos de confissões, sempre nos horários das missas, 15 horas e às 19h30. Possivelmente para o final de semana, sábado e domingo, nós não vamos ter o atendimento de confissões, porque vai estar um padre celebrando e possivelmente outra comunidade também. Então, por exemplo, domingo tem missa às 15h, aqui no santuário e também lá na comunidade do Egas. Então, naturalmente, vai ter alguns dias que nós não teremos o atendimento de confissões. Mas até sexta-feira nós vamos seguir esse mesmo horário e depois retomando na próxima segunda-feira. Então, a gente vai avisando com a graça de Deus. Para a reta final do jubileu, mais padres irão nos ajudar no atendimento das confissões. Então, que a gente aproveite esta oportunidade que a igreja nos concede. Nós queremos agradecer a todos que vêm de perto e de longe para esse nosso encontro celebrativo. E de modo particular, neste horário das 15 horas, a Pastoral da Criança e a comunidade de Santo Antônio, no bairro Cabeça de Ferro, que participaram conosco deste momento. Vamos agradecer a Pastoral da Criança e a comunidade de Santo Antônio com uma forte salva de palmas. Queremos agradecer a presença do Padre Tiago, que está nos ajudando desde domingo. Hoje à noite, né, Padre Tiago, o senhor encerra, infelizmente, a sua participação. Quem sabe a gente consegue amarrar o seu pé aqui para continuar nos ajudando, né, ao longo do jubileu. Mas a gente agradece muito a presença, a amizade e, sobretudo, ao longo desses dias, no atendimento das confissões. Então, vamos agradecer a presença do Padre Tiago com uma forte salva de palmas. E hoje, de maneira particular, agradecemos Padre Lucas a sua gentileza de celebrar conosco. No encontro do clero, eu fiz o convite para ele e logo aceitou com prontidão. Então, ficamos muito felizes mesmo com a sua presença aqui entre nós. Junto do Padre Lucas estão seus pais, a Maria José, a Ica e também o seu Raimundo. Onde que estão aqui? É tanta gente que eu estou me pedindo. Vem cá, faça favor. Os pais do Padre Lucas que estão com eles. Podem vir cá, mas a gente agradece de coração a presença de vocês. Saibam que as portas aqui da nossa paróquia são sempre abertas para acolhê-lo e, sobretudo, que Deus o faça muito feliz lá em Barbacena, na paróquia de Nossa Senhora da Assunção. Conte com as nossas orações e queremos entregar para o senhor e também para os seus pais uma lembrancinha. Podem trazer aqui. Vamos agradecer com uma forte salva de palmas.

0: Bem. Ótimo. Aqueles que trouxeram a água para ser abençoada podem erguer nesse momento, e o Padre Tiago vai conceder a bênção especial.
1: A nossa proteção

0: No nome do Senhor. O Senhor esteja convosco.
1: Ele está no meio de nós.
0: Senhor Deus Todo-Poderoso, fonte e origem de toda a vida, abençoai esta água que vamos usar confiantes para implorar o perdão dos nossos pecados e alcançar a proteção da vossa graça contra toda doença e cilada do inimigo. Concedei, Senhor, que por vossa misericórdia jorrem sempre as águas vivas para a nossa salvação, a fim de que nos aproximemos de vós com o coração puro e sejamos livres de todos os perigos da alma e do corpo, por Cristo nosso Senhor.
2: Amém. E ao final, quem desejar receber a aspersão, após a bênção final, como todos os horários, vamos fazer a aspersão com a água aberta.
3: Mais uma vez agradeço ao Padre Bruno pelo convite, por esta celebração, também ao Padre Tiago pela presença. É sempre uma alegria vir a Barão de Cocais. Dizia o Padre Tiago que eu cresci um pouquinho aqui em Barão também, lá na casa dos meus padrinhos, lá no Leão 13. Meus padrinhos são daqui, então meus primos, todo o povo ali do Leão 13, é com grande carinho que trago esta lembrança. Vim aqui também ao santuário passear com meus padrinhos. Então é sempre uma alegria voltar a Barão. Fiz aqui o estágio pastoral, estava no terceiro e quarto ano de teologia, 2015 e 2016, já. 10 anos. Ai meu Deus, com a graça de Deus estamos aí, né? Então agradeço a todos, sempre muito bem acolhido, recebido aqui entre este povo tão amado, povo de Barão de Cocais. Muito obrigado mais uma vez. E sobre todos invocamos a bênção do Senhor. O Senhor esteja convosco.
1: Ele está no meio de nós.
3: A bênção de Deus, rico em bondade e misericórdia, desça e permaneça sobre vós hoje e sempre. Pai e Filho e Espírito Santo.
1: Amém.
3: A alegria do Senhor seja sua força. Ide em paz, que o Senhor vos acompanhe.
1: Graças a Deus.
3: Viva São João Batista! Viva, viva o nosso padroeiro!
1: Viva,
3: viva Jesus Cristo!
1: Viva!
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2: Morro Grande FM, agora 6h23.
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0: Morro Grande FM, na sua rádio, 6h36.
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0: Salva de palmas pra Time Thiago.
1: Morro Grande FM e a hora certa, agora 6h47.
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9: Morro Grande FM 6:51 na melhor.

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1: Vamos fazer a boa agora, senhor. Tchau, tchau, se para,
2: senhor. Ah, mano!

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0: Obrigado, gente.
1: Que delícia, gente. Ué, mas que moda boa, menino.
2: Obrigado, menino.
0: Oh, George. Oh. Irmão.
2: Deus abençoe, vamos.
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13: Boa noite, agora 7:06.

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0: 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Boa noite, agora 7h14.
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2: E aí, tudo bem com você? Tá começando a partir de agora mais uma edição do nosso programa Paradão Sertanejo. Ei, moda boa, viu? A partir de agora, eu, Gleidson Júnior, estarei com você em 2 horas por aqui, curtindo o melhor da nossa moda sertaneja, todos os ritmos do passado e do presente, pra gente estar por aqui para trazer o melhor, a melhor canção pra você. Abrir o programa de hoje, Paradão não tem Rick Renner.
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1: Teodoro Sampaio Pitoco, também tivemos aí Pedro Thiago, Mulher de Fases, Eduardo Costa, tem tudo a ver. Gente, o Banco cantou pra nós, dou a cara pra bater. E abrindo o programa Paradão de hoje, Rick Renner, ela é demais. Daqui a pouquinho nós estamos de volta.
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1: Agradecendo o carinho da sua audiência em casa, no carro, no trabalho, onde quer que você esteja, que você esteja bem. Paz, amor, energia positiva sempre na maior parte da sua vida. Que Deus te abençoe, seu paradão. Agora com Zezé de Camargo, Luciano.
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0: Ele que Mateus Chora Marvada, também diremos o Neto e Frederico Chuva de Verão, Luiz Cláudio Giuliano, Foi Covardia e Zezé de Camargo Luciano com a música Tapa na Cara.
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6: Morro Grande FM, agora 7h50. Boa noite.
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0: Esse é o nosso Paradão Sertanejo, diariamente por aqui nesse mesmo horário, nessa mesma emissora, trazendo o que há de melhor na nossa moda sertaneja. E agradecendo de coração, claro, o carinho da sua companhia, o prazer da sua audiência. Obrigado aí, viu? Agora tem Rude e Robson.
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0: Ronaldo Adriano, Gini Gente cantaram Minha Vizinha. Luan Santana, Super Amor, também tradição Baquinho. Aqui no nosso Paradão, Cadu e Camilinho, mete cerveja no povo. E Rudy Robson, amanhã, sei lá, a gente só dá, vai dar um dentinho por aqui, viu? E rapidinho, mas já já tô de volta.
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2: Morro Grande FM, agora 8:07 na melhor. Boa noite.
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0: 8 e 10 na sua rádio.
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3: Esse é o Paradão comigo diariamente por aqui, de enquanto marcado, hora certa dessa emissora, nesse mesmo horário, com Gleidson Júnior, trazendo sempre pra você o melhor da nossa moda sertaneja. Que Deus te abençoe. Agora tem Guilherme Benuto.
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0: Marcos e Belucci, Como um Beijo, Ana Castela, Gustavo Mioto Fronteira. Também tivemos aí Hugo e Guilherme, participação das meninas Maiara e Maraísa, Morena de Goiânia e Guilherme Binuto Choroso aqui no nosso Paradão. Vai dar um tempinho, voltar já.
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0: Para você que está trabalhando, bom trabalho para você. Boas realizações, felicidade cedo aí no seu trampo. Para você que tem casa descansando, bom descanso, descanse bem. Comece pela sua alma, depois relaxe o corpo, né? Esse é o nosso Paradão, agora tem Gina e Gian.
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Latindo, Bruno e Marrone, preciso parar de chorar. Também tivemos aí Vitor e Léo, vencer você, Rafael e Gabriel. Uma noite nada mais. Cantou pra nós.

0: aqui, João Paulo. E Eduardo com quebrir a cara e abrindo esse bloco. Gini Gente, ela chorou de amor aqui no nosso Paradão. Daqui a pouquinho tô de boa.
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0: Estamos quase aí no finalzinho do nosso programa Paradão Sertanejo. Obrigado pelo seu carinho, pela sua audiência. A gente sempre, diariamente, por aqui, com muito carinho, agradecendo sua companhia com o nosso Paradão Sertanejo. Quem vai cantar pra gente é Israel e Rodolfo, com Mário Fernandes.
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0: A última de hoje, Yasmin Santos, fechando a porteira com o Guilherme Dói Saber. Também tivemos Zeneto e Cristiano, Barulho do Foguete, Leo e Rafael, participação do Jorge, Larga e Provei, Isaiah Rodolfo, Mário Fernandes, Seu Frito Sumiu. Encerrando mais um paradão por aqui. Mas não é pra sempre, não. A gente volta na próxima edição, de Encontro Marcado com você aqui nessa emissora, nesse mesmo horário, tá bom? Um abraço bem querido, super apertado, do Gleiton Júnior. E até lá.
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2: Morro Grande FM, 8:55, na melhor sintonia.
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10: Está no ar a Voz do Brasil. As notícias do governo federal que movimentaram o país no dia de hoje.
11: Olá, boa noite.
12: Boa noite para você que nos acompanha em todo o país.
11: Terça-feira, 16 de junho de 2026.
12: Vamos ao destaque do dia. Presidente Lula se reúne com países mais desenvolvidos do Ocidente.
11: Em reunião do G7 na França, o presidente defendeu que dívidas de países pobres sejam convertidas em serviços ambientais.
12: Destacou ações brasileiras para conter o aquecimento global e a redução da pobreza. Luana Castro.
13: Lula também falou de segurança. Defendeu que o combate ao narcotráfico seja feito junto ao combate de ilícitos, como lavagem de dinheiro e tráfico de armas.
11: E ainda, na nossa última reportagem sobre o Move Brasil, vamos falar das condições facilitadas para motoristas de táxi e aplicativos trocarem os carros.
12: Os profissionais poderão comprar carros de até R$150 mil, pagando a metade dos juros de mercado. Luciana Colares de Holanda.
14: A partir de 19 de junho, os motoristas habilitados poderão escolher veículos e procurar uma instituição financeira credenciada para solicitar o financiamento.
11: E a gente vai falar também de educação.
12: Termina amanhã o prazo para pagar as inscrições do Enem para os alunos que não estão isentos da taxa.
11: E os dados mais recentes divulgados pelo governo do Brasil mostram que o número de crianças dependentes do BPC na escola é o maior já registrado.
12: Hoje na apresentação da Voz do Brasil, eu, Mariana Jungmann e Luciano Seixas.
11: E acompanhe a gente ao vivo, acesse radiogov.ebc.com.br ou o canal Gov na sua TV aberta.
12: O presidente Lula segue na França, onde participou hoje da reunião de cúpula do G7, o grupo que reúne as nações mais desenvolvidas do Ocidente.
11: Em seu discurso, o presidente defendeu que os países ricos destinem mais recursos para os países em desenvolvimento.
12: Lula também manteve reuniões bilaterais com a Comissão Europeia.